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2: 9 e 5.

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3: Nove e vinte.

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3: 9:34.

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2: 10 e 18.
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2: Cento e seis vírgula nove. 10:35.

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3: 10h51.
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3: 11:05.
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2: 11:20.
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2: Onze e 55.
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1: Meia-noite um.
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1: Meia-noite e 20.

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3: 00:32.
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1: Meia-noite e 46.
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3: 1 e 3.

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3: 1:45.

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1: Uma e 59.
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3: 2:33. 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
2: 2:44.

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1: Três e um. 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
1: 3:33.

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1: 3:50. 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
2: 4 e 8.

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3: 4 e 19.

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3: 4:32.

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2: 5 e 1.

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1: Cinco e 17. 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
3: 5:29. 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
3: 6 horas. 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
4: Terça-feira de lua minguante, estamos abrindo para você o Panorama Agrícola de 11 de agosto. Na mesa de som está o Eduardo Maier. O ditado de hoje é: mais campo, menos concreto. Quais são os requisitos para a produção de mel orgânico? Saiba mais no Panorama Agrícola desta terça-feira.
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4: A amostragem do solo é a etapa mais importante de um programa de adubação e calagem com base na análise química do solo, uma vez que ela é fundamental para a correta tipificação do solo. A confiança nos resultados das análises está diretamente relacionada à representatividade da amostra de solo coletada na lavoura, pastagem, pomar ou reflorestamento. Por isso, a amostra encaminhada ao laboratório deve representar fielmente a área que vai receber calcário ou adubo. As amostras de solo podem ser coletadas em qualquer época do ano. No entanto, recomenda-se amostrar preferencialmente após a colheita das culturas anuais ou 2 meses antes do máximo crescimento vegetativo em pastagens já estabelecidas. A amostra deve ser enviada ao laboratório o mais breve possível, principalmente no caso da correção da acidez, porque o calcário necessita de pelo menos 3 meses de reação no solo para fazer efeito e beneficiar os próximos cultivos. A propriedade deve ser dividida em áreas homogêneas, separando-se as baixadas de áreas de encosta, áreas adubadas de não adubadas, áreas com diferentes inclinações ou explorações. E a profundidade de coleta na amostra do solo é de 0 a 50 centímetros para análise granulométrica, análise física, e variável entre culturas e sistemas de manejo do solo para as análises químicas.
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4: Começa amanhã em Criciúma, no sul do estado, e vai até domingo a 15ª edição da Agroponte, com exposição de animais, participação de cooperativas da agricultura familiar, tecnologias voltadas à produção rural e rodada de negócios. A feira vai contar com mais de 120 empresas expositoras, apresentando máquinas, implementos agrícolas, insumos, serviços e linhas de crédito para diferentes segmentos da produção agropecuária. A programação inclui a rodada de negócios voltada à aproximação entre produtores e compradores. A agricultura familiar segue ocupando espaço de destaque na Agroponte, com 45 cooperativas e associações representadas na feira que começa amanhã em Criciúma. Confirmando para você hoje em Videira, encontro para troca de sementes crioulas e flores. No conteúdo, 2 palestras sobre a conservação e a força das sementes crioulas. Hoje, 11 de agosto, a partir das 8:30 da manhã, no Centro de Treinamento de Videira, na linha 15 de novembro, em Videira. Evento gratuito. Informações pelo telefone 49-3533-5600. Neste final de semana, a partir da sexta-feira, tem a 15ª edição da Pomerlan Fest, a festa do borrego em Pomerode, dias 14, 15 e 16 de agosto, no Parque Municipal de Eventos de Pomerode. O evento tem gastronomia típica, atrações musicais, exposição agropecuária e desfile típico pelas ruas de Pomerode, com competições germânicas que envolvem o público. O termo borrego é utilizado como sinônimo de cordeiro. Carne de ovelha jovem é a principal atração da festa do borrego em Pomerode, que começa nesta sexta-feira.
3: Confira a entrevista de hoje.
4: Bióloga Priscila Amarantes, da Braier de União da Vitória, explica o que é necessário para a produção de mel orgânico. Localização, alimentação e técnicas de manejo. Acompanhe.
5: Hoje, o principal ponto para o mel orgânico é a localização, né? Você, o apicultor, conhecer a rastreabilidade, onde ele está localizado, para justamente verificar a possibilidade. Então, assim, dentro dos parâmetros do mel orgânico, o que, que a gente vê? Aonde que os apiários estão localizados? Em torno de 3 quilômetros, eu não posso nem ter nenhum tipo de contaminação, né? Isso é o princípio básico, a localização. Aí a gente vai pegar a questão de manejo, que tipo de material que eu estou utilizando, tipo de alimentação que eu estou dando para as minhas abelhas, se ela é de fonte própria, né, o natural, porque se não for, já compromete a minha produção orgânica. Então, os princípios básicos caem na localização, na alimentação e nas técnicas de manejo. Então, todo esse processo, o apicultor, normalmente, ele dá o início no processo, faz os controles e passa por uma certificação de auditoria, né, uma visita, justamente para realmente ver se ele está cumprindo com as normas.
4: Tem crescido o mel orgânico no Brasil?
5: Tem crescido muito a procura de mel orgânico. Hoje, acho que a boa parte dos compradores, tanto no mercado nacional e internacional, estão buscando pelo mel orgânico, né? Já passa a ser até uma exigência de mercado ser um produtor orgânico. É como se já fosse assim, tem que ter o orgânico, né? Porque o mercado de saudáveis, de naturais, está crescendo muito nos últimos anos e nesse ponto os produtos orgânicos ganharam bastante visibilidade. A nossa empresa, ela é certificada hoje para produtos orgânicos para vários escopos. Então, a gente atende tanto ao mercado brasileiro, quanto ao mercado europeu, canadense, Estados Unidos, né, com algumas equivalências aí. Então, hoje o mel, que é certificado dos apicultores da empresa Braier, eles são certificados para todos esses mercados, né? Então, nós atuamos aí com uma frente de projetos junto aos apicultores como um facilitador, né, da certificação e também para preparar a matéria-prima para chegar para todos os lugares do mundo aí.
4: Voltando, Priscila, aos requisitos, nessa área de 3 quilômetros, não pode ter o quê?
5: Não pode ter nenhum tipo de contaminante, né? Ou alguma produção convencional que utilize agrotóxicos, né? Ou qualquer contaminante químico que possa acabar indo parar nas colmeias ali, seja por através da água, alimentação para as abelhas, né? Componentes químicos não autorizados hoje comprometem a rastreabilidade orgânica do processo. Então, o ideal para uma produção orgânica é você buscar áreas abertas, áreas perto de matas, que não tenha assim muitas agriculturas ou que sejam pequenas de subsistência ali, que seja utilizado o mínimo de qualquer produto químico, antibiótico, pesticida, né, dependendo do que tiver a terra no entorno.
4: E na questão do manejo, qual é o principal erro, digamos assim?
5: O principal erro, eu diria que no manejo seria fazer, de repente, as colmeias com qualquer tipo de material ou querer prevenir as colmeias e fazer uma pintura com tinta comum. Isso não pode. E principalmente alimentação. Quando as abelhas entram num período de escassez, que nem agora é período de inverno, que diminui o recurso, às vezes para você conseguir manter a colmeia, o que eles vão fazer? Eles vão pôr uma alimentação para suplementar. E nem sempre essa alimentação vem da própria colmeia, né? Às vezes ela vem de um xarope, um açúcar, e isso faz com que perca-se o status de produção orgânica, né? Já lá no apiário.
4: Qual deve ser a alimentação, então?
5: A alimentação para as abelhas, hoje, elas devem ser preferencialmente da própria produção. Então, o apicultor, ele sempre tem que deixar uma reserva quando ele está fazendo a colheita no campo, né? Ele deixar uma parte daquele mel ali para que ela possa consumir e, em casos extremos, fazer um xarope com mel orgânico ou açúcar orgânico certificado e ter a rastreabilidade dessa documentação e alimentar realmente quando as abelhas precisarem.
4: Essa é a entrevista de hoje do Panorama Agrícola com a bióloga Priscila Amarantes, da Braier, empresa de União da Vitória, na fronteira Paraná-Santa Catarina.
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1: Seis e onze.
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3: Seis e meia.
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3: 7 horas.
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1: 7:14.
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3: 7:29.
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4: Oito horas.
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0: Olá, começa agora Minuto da Pesquisa, o programa de toda terça-feira às 8 da manhã, aqui na UDESC FM Lages. É aqui, é neste programa que você fica por dentro das pesquisas feitas pelo Centro de Ciências Agroveterinárias, o CAV, da Universidade do Estado de Santa Catarina, a UDESC. É neste programa que você entende como estes estudos impactam a sua vida de modo direto e indireto. Eu sou Carla Torres e hoje te convido a conhecer um projeto que coloca na mira uma bactéria causadora de sepse, que é a infecção generalizada, não é? Também causadora aí da meningite e até da pneumonia. O projeto Inovação na Detecção Visual de Amplificação por LAMP, uma descoberta simples com potencial transformador em diagnóstico molecular. Este é o título da pesquisa. Ele foi iniciado na UDESC Lages com o apoio da Cienco Biotech e visa a criação de uma ferramenta, então, para diagnóstico molecular mais sensível e de fácil aplicação para a detecção da tal bactéria, que se chama Streptococcus aglacti. Falei certo, professor Anderson? Muito correto. Bem, daqui a pouco eu vou detalhar aqui a apresentação deles, mas já me corrigiram, muito bom. A bactéria, na maioria das vezes, é, para piorar a situação, gente, ela é assintomática em geral e é muito encontrada no trato genital e urinário de mulheres. Está relacionada a infecções, como eu disse, graves, e no caso de gestantes, nós temos inclusive o risco de contaminação do bebê. Diante disso, a utilização da técnica de amplificação isotérmica por LUP, a LAMP, que nós vamos entender daqui a pouco o que que é, afinal, né, em detalhe, tem contribuído muito para a redução da mortalidade e morbidade neonatal associada a estas infecções. Os nossos convidados de hoje são aí o mestre em bioquímica e biologia molecular na Universidade do Estado de Santa Catarina, engenheiro químico pelo Centro Universitário FACVEST, técnico em química pelo Centro de Educação Profissional Renato Ramos da Silva, Anderson Varela Andrade. O Anderson é aluno de doutorado em bioquímica e biologia molecular aqui da Universidade do Estado de Santa Catarina. Também conosco seu orientador, professor Gustavo Felipe da Silva. Professor Gustavo é farmacêutico formado pela Universidade Federal do Rio Grande do Sul, a URGS, é também mestre em biologia celular do desenvolvimento e tem doutorado em bioquímica pela Albert Einstein College of Medicine, nos Estados Unidos. Professor associado de bioquímica aqui na UDESC, é responsável por registro de patentes inovadoras. Também já atuou como coordenador do programa de pós-graduação multicêntrico em bioquímica e biologia molecular da UDESC. Entre os seus projetos de pesquisa notáveis estão o desenvolvimento de métodos para detecção de vírus em plantas e também a criação de proteínas sintéticas para prevenir a infecção por SARS-CoV-2. Como empreendedor, é sócio e head de inovação da startup Cienco Biotech, onde lidera projetos voltados aí para a saúde humana, veterinária e vegetal. Muito bem-vindos ao Minuto da Pesquisa. Primeira vez aqui no programa, não é mesmo?
1: Sim, pela primeira vez. Primeiro, gostaria de dizer bom dia, Carla, e obrigado pelo convite. Estou muito feliz com a oportunidade, principalmente de poder estar divulgando aí a ciência que nós todo dia aí nos apaixonamos e poder divulgar esse nosso trabalho aqui da Universidade do Estado de Santa Catarina.
0: Muito obrigada. Esse programa é uma ponte, não é? Para que as pessoas que não são especialistas, muitas vezes nem tiveram ainda ou não terão essa vivência no ambiente acadêmico, conheçam o que vocês estão fazendo aqui, as pesquisas da universidade. Professor Gustavo, muito bem-vindo, obrigada.
2: Muito obrigado, Carla, pelo convite aqui. Aqui é um prazer estar aqui acompanhando esse aluno aqui, o Anderson, e mostrar um pouco desse trabalho maravilhoso que ele tem feito aqui com a gente.
0: Sim, um impacto direto. Nós vamos falar sobre esse impacto, sobre a relevância dessa pesquisa, a utilidade dela. Anderson, a sua pesquisa trabalha então nesse sentido, né, de detectar essa bactéria e, o pior de tudo, assintomática, que pode causar tanto problema para a mulher, para o bebê. Por favor, conta pra gente um pouco mais, pra gente começar a entender essa pesquisa, também o LAMP, se quiseres detalhar, né? Por favor.
1: Ah, perfeito. Então, essa bactéria Streptococcus agalacti, ela também é chamada, né, e conhecida como Streptococcus do grupo B. Ela é uma bactéria, então, que ela pode estar presente, como tu mencionou, em mulheres grávidas, mas ela pode ser transmitida para recém-nascidos. Isso pode causar uma infecção grave, né, como tu mencionou, a meningite, como a sepse, né, ou pneumonia. E isso pode levar a sequelas graves e até mesmo à morte se ela não for tratada a tempo. Só que o que é recomendado atualmente? É realizado, né, um teste para detectar essa bactéria, né, no parto, e é realizado entre a 35ª e a 37ª semana do teste, e ele pode demorar, aqui que vem a problemática, de 3 dias até uma semana para que consiga se obter o resultado desse diagnóstico dele. E com isso, nós desenvolvemos, né, nosso grupo tentou trazer uma inovação onde conseguisse, de uma forma muito mais rápida, diagnosticar a Streptococcus agalacti.
0: Sim. E, bom, essa técnica do LAMP, eu, claro, vi o nome, vi a descrição, achei bem complexo para a gente poder passar isso para o nosso ouvinte. Eu li aqui que o nome exatamente é a técnica de amplificação isotérmica por loop, o tal LAMP. Por favor, nos detalhe aí o que é esse processo, como é que funciona essa técnica.
1: Perfeitamente. Então, só para conseguir conciliar e tentar trazer isso de uma forma mais sucinta e menos complexa, anteriormente, uma das técnicas muito trabalhadas para amplificar o material genético, para conseguir dar um diagnóstico, né? Enfim, de um vírus, de uma bactéria, enfim, para conseguir identificar isso, você tem que ter uma amplificação desse material genético. O que foi muito utilizado inicialmente seria uma PCR, que é uma reação em cadeia da polimerase, é utilizado para amplificar esse material genético. No entanto, ela é uma técnica onde ela depende de equipamentos caros, como exemplo, um termociclador para fazer isso. Já a LAMP, ela não necessita desse equipamento. Nós conseguimos realizá-la em um banho-maria, em um banho seco, ou às vezes até em uma garrafa térmica de R$20, onde a gente consiga monitorar ou manter a sua temperatura, como ela diz, isotérmica, em apenas uma única temperatura, ou seja, pode ser a 60 graus Celsius ou a 63, apenas por 40 minutos. É só do que a gente precisa para trazer o diagnóstico molecular dessa bactéria.
0: Muito interessante. Eu pedi para o Anderson ser justamente mais acessível aí na linguagem para o nosso ouvinte. Ficou muito acessível o tal banho-maria. Todo mundo já ouviu falar, já fez. Que maravilha! Mas como é que surgiu essa técnica, Anderson? Eu sei que vocês têm parcerias aí, né? Tem uma série de processos até chegar a isso.
1: Sim, essa técnica, na verdade, ela foi desenvolvida por Tsegonori Notomi, né? Lá no ano de 2000. E a partir disso, ela tinha uma problemática, porque nós trabalhamos com uma grande quantidade de pequenos fragmentos do material genético para poder identificar essa espécie. Mas, com o passar do tempo, uma ferramenta que nós temos e nos auxilia muito nesse processo seria ferramentas de bioinformática. Então, nós temos dentro de um banco de dados, né, temos todo o material genético, dependendo do que nós vamos desenvolver a técnica para diagnóstico, e a partir ao acesso desse material genético, nós conseguimos fazer desenhos, né, desses pequenos fragmentos de DNA que são denominados primers, né, esses primers que vão se anelar de uma forma específica, né, no seu alvo. A gente vai conseguir amplificar esse material genético e, a partir de uma grande quantidade desse material genético, nós conseguimos diagnosticar.
0: Sim, então, claro, é uma técnica. Nós falávamos em linhas gerais aqui, o professor destacando isso, que serve para muitas doenças, né? Para detectar muitas doenças. E me parece, você falou sobre o tempo, ela tem uma vantagem no tempo em relação a outros métodos? Como é que é? Você falou do tempo, mas não sei se era exatamente em relação ao LAMP ainda, né? Esses 3 a 7 dias.
1: Sim, sim. Então, assim, atualmente, o diagnóstico da Streptococcus, ela é feito por um teste CAMP, tá? Então, tem que haver o cultivo dessa bactéria, tem que esperar ela ter uma proliferação, um crescimento, para que você consiga dar esse diagnóstico. Pode levar de 3 às vezes 6 dias para você obter esse resultado. No entanto, a PCR, como eu mencionei anteriormente, ele é um processo, além de depender de um equipamento específico e caro, ela pode demorar, às vezes, dependendo, 2 horas para você ter o resultado, e você não consegue ter um resultado a point of care, ou seja, em tempo real, no pronto atendimento, digamos, no hospital, na clínica, diretamente no ambiente necessário.
3: Sim.
1: Então, aí que vem a característica da LAMP, porque, como eu falei, tu não precisa de equipamento caro para definir isso, e você consegue ter um resultado dele apenas, às vezes, colorimétrico, ou, como mostramos, a opção de apenas utilizar um reagente onde a gente vai conseguir precipitar aquele DNA amplificado e você consegue obter esse resultado no mesmo momento a olho nu.
0: No mesmo momento. A diferença, a rapidez. E bom, vamos falar sobre como isso chega, né? É uma pergunta, é a próxima justamente que eu teria, acho que é o momento de fazer. Esse desenvolvimento dessa pesquisa, essa técnica do LAMP, claro, no caso é Streptococcus aglati, que me parece ter aí alguma relação, a gente chama muito infecções urinárias, a gente pode considerar que é o que causa, uma das bactérias causadoras da infecção urinária ou não? Aparentemente ela poderia estar nesse grupo de doenças ou se restringe aí essa bactéria, ela causaria principalmente essas doenças como a sepse, né, que é uma coisa mais geral, a meningite e a pneumonia, alguma outra doença que ela causa, Anderson?
1: Olha, dentro da realidade, nós... aí eu já estou fugindo um pouco mais da minha área. Mas o que nós temos acesso, ou o que eu tenho conhecimento até o momento, seria apenas essas três relevantes.
0: Sim, sim. Não, porque eu me lembrei de alguns casos. Claro, isso... Uhum. Alguns que a gente viu na mídia, muitas vezes, uma infecção urinária teria levado a pessoa ao hospital, ela morre daquilo, porque deu uma infecção generalizada. E eu não sei se teria relação, por isso perguntei, né? Mas que coisa horrorosa. Quanta gente sem diagnóstico que se foi e não se soube que era talvez essa bactéria atuando,
1: né?
0: Ah,
1: com certeza. Se for uma pessoa debilitada, digamos, onde ela não tem o baço, ela não consegue criar uma resistência contra essa Streptococcus aglati.
0: Uhum.
1: Então, como ela tem um processo que ela consegue fazer de beta-hemólise, né? Ela consegue fazer a quebra da molécula do sangue, da hemácia. E fazendo isso, ela pode, digamos, ir parar também nos alvéolos lá do pulmão. E ali ela vai fazer uma quebra também, ir para a corrente sanguínea, passa a barreira hematocefálica e ela vai causar meningite. Então, além, ela pode levar a sepse, pode causar a pessoa, levar a pessoa à morte. Ou se ela não levar, que consiga realizar um tratamento, né, com antibiótico específico, a pessoa pode ficar com grandes sequelas. 40% das pessoas, ou, digamos, de bebês recém-nascidos que sofrem infecção pela Streptococcus aglacti, ela pode, se não vir a óbito, né, dependendo se pegar uma cepa grave, ela, 40% deles ficam com sequelas permanentemente pro resto da vida.
0: Nossa, neurológicas, porque neurológicas. Falando de meningite, né, é grave, e que bom que esse diagnóstico é possível. Como é que isto chega, né? A pergunta é justamente essa próxima. O desenvolvimento dessa pesquisa atende a quem mais especificamente, né? Quem é mais impactado neste primeiro momento?
1: Nesse primeiro momento seria realmente ao bebê que está nascendo.
0: Sim.
1: Tanto para que ele, digamos, a mãe, se tiver, digamos, infectada com esta bactéria, para que ela, digamos, não sofra um aborto prematuro, porque ela pode fazer ali o rompimento, né? E pode sofrer um aborto. Ou na hora do nascimento, a criança pode ser contaminada. Então, o principal seria a criança, porque, digamos, ele pode vir a nascer. Com a demora de diagnóstico, se tiver com uma cepa altamente virulenta e grave, ela pode vir a óbito em 24 horas. Então, ou seja, antes que saia o diagnóstico, não foi realizado o tratamento em tempo hábil, né? Justamente por causa disso. E ainda mais, digamos, no Brasil, onde não tem tanto estudo, né? Em cima disso, não tem uma abordagem significativa em cima da Streptococcus aglacti,
0: uhum.
1: Né? Mas menciona-se que uma criança a cada 1000 que nasce no Brasil, ela está contaminada com a Streptococcus agalactiae. Então imagine, só em Santa Catarina nasce em média 100.000 crianças por dia, por ano, e no Brasil em média 2,5 milhões de crianças por ano. Então aí a gente consegue ter uma noção do quanto isso pode ser grave, né?
0: Com certeza. Bom, você falou que a técnica, especificamente, ela foi lançada aí no ano de 2000, a sua pesquisa, estamos aí no ano de 2025. Essa técnica, esse benefício chega para essas crianças quando, Anderson? Para a gente ter uma ideia, para o ouvinte ter uma dimensão, né, da velocidade dos impactos da pesquisa, assim.
1: Entendo. Na realidade, ela, digamos, estaria... Óbvio, tem mais alguns ajustes para fazer, mas, no entanto, ela estaria praticamente pronta para começar os testes diretamente ao point of care, né? Só este processo, eu não sei bem como que funciona essa transição. Não sei se o professor Gustavo pode nos ajudar.
0: Claro, professor Gustavo, fique à vontade.
2: Não, é que a gente está numa etapa, a gente validou, né, com as amostras positivas e negativas, mostrou que o teste ele está detectando da maneira que a gente está esperando, né? Só que a gente tem agora a gente tá na fase de pesquisa, a gente tem que fazer agora a transição para a parte clínica.
0: Sim.
2: Aumentar o número de pacientes, aí vai vir a colaboração aí com aí trazendo o nosso estudante, o Thiago, né, que ele que veio com essa ideia, com essa proposta, que aliado com o Anderson aqui. Sim. Eles conseguiram fechar essa parceria para desenvolver esse teste. Então a gente vai passar agora para amostras clínicas, né, aumentar o número de amostras e fazer uma revalidação e aí colocar na estatística realmente lá a gente está. Quando a gente atingir um certo número estatístico que a nossa técnica realmente está funcionando como a gente imagina, a gente vai fazer uma transição aí com os grupos de infectologistas e para começar a ampliar a utilização disso até chegar a um ponto, quem sabe, de chegar numa validação final para poder. O nosso objetivo é que seja isso utilizado no SUS, por exemplo.
0: Ah,
2: né?
0: Sim, sim.
2: Então, porque além da eficiência do diagnóstico, da precisão, que é um diagnóstico molecular pelo DNA, ela ainda é uma técnica muito relativamente barata. Então, a gente tem o preço a nosso favor, a gente tem o tempo a nosso favor, certo? E, além disso, levando, por exemplo, nas UPAs, né? Que a gente sabe que às vezes as UPAs não tem. Tem os médicos estão lá, os enfermeiros estão lá, mas o equipamento não está lá. Então, de repente, a triagem já pode começar muito precoce.
0: Sim.
2: Certo? Então a gente vai ter um processo de validação e eu espero que a gente também submeteu esse projeto para um fomento, né, do PPSUS. Está esperando para sair, isso vai ajudar muito a acelerar o processo dessa pesquisa.
0: Uhum.
2: E se tudo correr bem, eu espero, sendo otimista aqui, em torno de um ano e meio, a gente consiga validar isso para ser utilizado. Essa é a nossa esperança.
0: É relativamente rápido, né? Eu lembro agora a professora Maria de Lourdes Borba Magalhães, poderia, quem sabe, estar conosco, mas não foi possível ela estar nessa entrevista. Ela veio já ao programa falando de vacinas, falando de pesquisas em relação a vírus. Podemos ter até 10 anos até que uma vacina seja efetivamente patenteada, que esteja aí no mercado. Então, um ano e meio é muito rápido em relação ao que poderia ser, né? Até pelos fatores que vocês destacam, é muito barato, é acessível, muito interessante. E professor Gustavo, inclusive, que bom que você já inseriu aí, já introduziu esse assunto, porque nós temos aqui no CAVE esta, entre outras pesquisas que vocês desenvolvem ali junto ao grupo de pesquisa, junto ao contexto da pós-graduação. Você poderia nos detalhar, não só, claro, a origem dessa pesquisa, como o que outros estudos dialogam com este, o que vocês têm hoje em andamento nesse sentido aqui no CAVE?
2: Certo. Bom, o nosso programa aqui, até trazer um pouco o nosso programa de bioquímica, a gente tem vários professores que atuam aqui em diversas áreas, né? Mas mais especificamente a minha linha de pesquisa com a professora Maria, a gente é focado muito no diagnóstico. Então a gente iniciou alguns anos atrás com desenvolvimento de métodos de imunodiagnóstico, envolve anticorpos, né? E eu, através da bibliografia, já ouvia falar, já estava lendo e curioso por essa nova técnica de diagnóstico molecular de DNA, que é a técnica de Lamp que o Anderson acabou de explicar. E nesse desejo de incorporar uma nova tecnologia, veio ao encontro da chegada do Anderson no nosso programa. E o Anderson, né, queria um projeto. E eu, de pronto, larguei essa tarefa para ele. Ele não sabia nem do que se tratava. Quando ele chegou aqui, ele disse: tu vai ser a pessoa que vai desenvolver a LAMP no CAV. E ele bateu a cabeça, ficou alguns meses, se aprofundou, leu tudo que podia e começou a técnica com um diagnóstico, uma parceria com o pessoal aqui fitopatologia vegetal, né, o professor Fábio, que eles tinham interesse em diagnosticar um vírus do trigo. Olha só, a gente está falando aqui de diagnóstico humano, uma doença humana. Sim. Mas a gente, como eu disse, a gente, com essa tecnologia, por isso que eu era tão apaixonado por ela, a gente pode mirar em qualquer coisa que tenha um DNA, que seja problema, né?
3: Sim.
2: Então ele aprimorou, ele desenvolveu, aprendeu a técnica, consolidou e desenvolveu a primeira LAMP da UDESC, né? Uma das primeiras da região sul aqui para o vírus do trigo. Aí, uma vez que a gente dominou essa técnica, o Anderson dominou essa técnica. Sim. Veio ao encontro, casualmente, um encontro que eu tive com esse aluno de medicina, o Thiago Goulart, que ele estava entusiasmadíssimo, queria fazer iniciação científica. Então, ele veio, me procurou, me mandou um e-mail. E, professor, eu quero conhecer o grupo de pesquisa de vocês, vocês trabalham com diagnóstico, o que eu poderia aprender? Olha, daí eu falei: a gente está desenvolvendo uma técnica nova de diagnóstico, tem um aluno aqui que é o Anderson que está desenvolvendo, aprendeu como fazer os projetos e tal. Sim. O que que a gente precisa? Eu acho que seria muito interessante, primeiro eu te dar uma tarefa, me traz um problema pra gente, que a gente começa um projeto.
3: Sim.
2: E aí começou a nascer o projeto. Ele passou uns dias, se não me engano, né, Anderson, ele veio de um congresso de infectologia, onde ele ficou alarmado com os problemas causados por essa bactéria, e ele chegou e voltou: professor, eu acho que eu descobri o que a gente pode estudar. Aí me apresentou, né, já tinha ouvido falar na Streptococcus, mas não sabia todo o problema que causava, né, e a gravidade do diagnóstico, a falta de diagnóstico precoce. Claro que existe diagnóstico, mas naquela lentidão.
3: Sim.
2: E aí nasceu o encontro. Daí eu apresentei o Thiago ao Anderson e aí o resultado tá aí.
3: Que beleza. E interessante, você falou de iniciação, um rapaz que vem da graduação, né? É muito interessante esse diálogo, porque me parece que em alguns momentos, ou talvez assim, historicamente na pesquisa no Brasil, a gente tem muito essa coisa assim da separação, né? A iniciação está lá no início. Não, não necessariamente. O aluno pode vir da graduação e pesquisar, porque a pós-graduação tem isso, né? É só o mestrado, doutorado, e não, vocês têm essa parceria. Muito interessante. Que outros parceiros são esses, professor? Eu vejo que você também vem do mercado, não é? Você tem esse convívio a partir da Biotech, vamos retomar aqui, da Cinco Biotech, isso, né? Isso. Então, como é que funciona esse diálogo?
2: Essa é que é a grande, que eu digo, a beleza da bioquímica, da biologia molecular, que é o nosso programa aqui. A bioquímica é muito versátil, né? Então a gente pode atuar em várias áreas. Por exemplo, eu sou um professor da engenharia florestal. A gente está num centro aqui que tem veterinária, tem a agronomia. Ou seja, voltando a nossa expertise, que é o diagnóstico, então a gente atua, por exemplo, um diagnóstico vegetal, como eu já falei. A gente atua no diagnóstico de doenças veterinárias. Também diagnóstico mais a nível de empresa, de diagnóstico de alimentos, né? Produtos alimentícios. Então, e muito, muito focados no diagnóstico, no imunodiagnóstico, que é o anticorpo, antígeno, envolve uma grande quantidade de possibilidades, né? Então, eu gosto muito do nosso tipo de pesquisa, porque eu tô sempre mirando em coisas novas e o que pode. Sempre alguém que vem conversar comigo: eu queria detectar, olha, existe a possibilidade. vamos entender o processo, vamos pensar que pode sair alguma coisa disso. Então, isso me anima demais. Eu não fico restrito a alguma... Claro, a gente é especialista na parte das técnicas para fazer o diagnóstico, mas o alvo, ele é muito amplo. Isso me anima demais.
3: Integra, facilita a integração entre as áreas, né?
2: Você exatamente.
3: Falou, o rapaz que vem da medicina, tratando de pessoas, aí você vem, trabalha com vegetais, né? Voltamos para a bactéria que atinge pessoas. E tudo, afinal, é muito aplicável. Isso que é interessante.
2: Exatamente.
3: Em um ano e meio, então, você que está nos ouvindo, pode vir a ser atendida, né? No caso das mulheres, que são mais frequentemente atingidas por essa bactéria, pode estar sendo diagnosticada. O seu bebê, né? Se salvando aí a partir dessa técnica tão rapidamente, né? Tão fácil de se implementar na rede pública. Bom, nós estamos nos encaminhando e eu, claro, deixo aí o convite tanto para o Anderson no encaminhamento aí na finalização desse doutorado, trazendo resultados para nós, quanto do professor Gustavo, que venham novamente ao programa para que a gente possa ampliar, aprofundar esses diálogos, saber mais sobre as pesquisas de vocês, sobre essa aplicação. Mas por enquanto, para nós encerrarmos esse momento, esse tópico aqui relacionado à técnica do LAMP, qual é o rumo agora da pesquisa? Você falou em um ano e meio, mas muita coisa vai acontecer até lá, né? Professor, vocês querem nos deixar aí as próximas fases desse estudo? Como é que avançamos nos próximos tempos?
2: Então, Anderson, eu acho que
1: dentro do laboratório, né, na parte in vitro que estamos realizando ali, agora estou aguardando algumas outras cepas que não seja Streptococcus agalactis para que eu defina a validação, né, como especificidade, né? A gente já fez um teste de sensibilidade, tá ok, para que depois a gente possa dar os próximos passos e testar, digamos, diretamente a point of care, a campo.
3: Nas pessoas, né? Fazendo
1: pessoas.
3: Exames. É bom que a gente descobre termos específicos. A point of care, é isso?
1: Isso.
3: Então, seria na prática, junto a pacientes mesmo.
1: Perfeito.
3: Ótimo. Agora não vou lembrar outros termos, mas a gente está sempre descobrindo aqui, junto com o ouvinte, aqui, termos de vocês. Bom, e para encerrar mesmo, quiserem deixar contato, seja telefone, e-mail, Instagram, tem grupos, tem pesquisas que tem até Instagram. Então fiquem tranquilos para passar o que vocês quiserem para o ouvinte saber mais, né, sobre esse assunto, por favor.
2: A gente tem uma página na internet dentro do CAV, né, do nosso programa multicêntrico, né, programa multicêntrico em bioquímica e biologia molecular, até apresentando aí para os alunos aí que estão nos ouvindo, mesmo na região de Lages, fora de Lages. Que a gente tem um programa de mestrado e doutorado. Ali nessa página a gente encontra todos os professores que fazem parte desse grupo, né?
3: Sim.
2: E fiquem à vontade de entrar lá e entender um pouco das pesquisas, que são várias, né? A gente tem muitas pesquisas diferentes. E caso algum profissional de alguma área que possa ter alguma, como eu disse, né, um problema, que nessa área de diagnóstico, que venham conversar com a gente. A gente está sempre de portas abertas, a gente gosta muito de receber pessoas com ideias diferentes, né, que a gente possa trabalhar junto e poder tentar agregar alguma coisa.
3: Perfeito, vou deixar aqui repetir para o nosso ouvinte, programa multicêntrico em bioquímica e biologia molecular. Você acessa o programa por meio da página do site do CAV, udesc.br/CAV, e aí você procura no nosso site pelo programa multicêntrico em bioquímica e biologia molecular. Muito obrigada. Se quiserem deixar uma mensagem final ou algum outro aspecto que não possamos não ter abordado, fiquem à vontade.
1: Não, eu gostaria só de falar então, né, para terminar com uma mensagem final para o público, que o nosso objetivo então é tornar esse diagnóstico da Streptococcus agalactis que seja mais rápido, mais acessível e mais seguro, ajudando aí a proteger as mães e os bebês, né? E também agradecer ao CAV aí que abriu as portas para mim para poder estar aqui hoje, assim como meu orientador, professor Gustavo, professora Maria de Lourdes Borba Magalhães também, né, que sempre estão aí nos auxiliando aí, nos direcionando a um caminho, e a nossa equipe aí toda do aqui, os orientados, tanto dos professores do nosso programa e as parcerias que sempre estão aí nos ajudando, nos auxiliando, né, como aqui no caso foi também o laboratório o Vidal Pacheco, que realizou também os testes de campo de beta-hemólise para fazer a validação da Streptococcus, a UBS, que é onde foram coletadas as amostras, para que a gente pudesse validar também dentro do laboratório, a Cienco também, que nos auxiliou disponibilizando aí insumos para poder também realizar algumas dessas análises aqui.
3: Tá certo, muito obrigada e muito sucesso aí nessa pesquisa que melhora tanto a vida das mães, né, dos pacientes aí na rede pública, para começo de conversa, que é muito relevante aí para o nosso contexto no Brasil. Bom, você ouviu Minuto da Pesquisa aqui na rádio UDESC FM Lages e nesta edição conhecemos o projeto Inovação na Detecção Visual de Amplificação por LAMP, uma descoberta simples com potencial transformador em diagnóstico molecular. Projeto que foi iniciado aqui na UDESC de Lages com o apoio da Cienco Biotech, envolveu aí todas essas parcerias que nós escutamos aqui ao longo da nossa conversa. Projeto que visa a criação de uma ferramenta para diagnóstico molecular mais acessível e de fácil aplicação para a detecção da Streptococcus aglati. A gente se confunde aí, esses nomes são bem extensos. A bactéria, então, que na maioria das vezes é assintomática e muito encontrada no trato genital e urinário de mulheres, podendo afetar seus bebês. Então, nossos entrevistados foram o aluno de doutorado em Bioquímica e Biologia Molecular da Universidade do Estado de Santa Catarina, o Anderson Varela de Andrade. Também recebemos aqui o seu orientador, professor Gustavo Felipe da Silva, ele que é professor associado de Bioquímica na Universidade do Estado de Santa Catarina. Obrigada a você, nosso ouvinte da 106.9. Eu sou Carla Torres e o Minuto da Pesquisa volta na próxima terça-feira, às 8 da manhã, com um novo tema. Esta entrevista você também pode escutar aí a reprise nesta quarta-feira, às 8 da noite. Um abraço, até mais. Tchau, tchau.

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4: 8:33.
5: Olá, chegou a terça-feira e com ela mais uma edição do Acaerte Notícias. Eu sou a Marilis Pequeno e trago para você as informações mais relevantes de Santa Catarina. Confira os destaques de hoje.
6: Agosto Branco reforça o alerta para prevenção, atenção aos sintomas e diagnóstico precoce do câncer de pulmão.
7: Nova rota aérea vai ligar diretamente as duas maiores cidades de Santa Catarina e integra programa de conexão regional do estado.
8: A abertura de pequenos negócios cresceu 14,7% no segundo trimestre de 2026 em Santa Catarina. Mais de 79 mil novos pequenos negócios foram registrados no período, com destaque para os MEIs e para o setor de serviços.
9: Declaração do Imposto de Renda sobre Imóveis Rurais. Agora pode ser feita pela internet.
10: Santa Catarina ultrapassa a marca de 400 mortes por doenças respiratórias neste ano. Vigilância epidemiológica alerta para a circulação de vírus que acomete os bebês.
11: Exportações brasileiras para a União Europeia crescem 4% em apenas 60 dias de vigência do acordo comercial. Governo garante não sair da mesa de negociação com os Estados Unidos.
12: Terça-feira de tempo instável em Santa Catarina, com chuva ao longo do dia e temperaturas baixas.
5: 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Agosto Branco chama atenção para a prevenção e o diagnóstico do câncer de pulmão. Em Santa Catarina, a estimativa é de mais de 2 mil novos casos da doença em 2026. A repórter Carol Denardi traz os detalhes.
6: Aqui em Santa Catarina, a estimativa do Instituto Nacional de Câncer é de mais de 2.200 novos casos da doença neste ano, sendo 1.330 aproximadamente em homens e pouco mais de 900 em mulheres. O médico patologista e coordenador do Corpo Clínico do Centro de Pesquisas Oncológicas, Dr. Arthur Gentili, explica por que a campanha é tão essencial.
13: O Agosto Branco nos faz retomar a ideia, né, do câncer de pulmão, que é o câncer mais letal na humanidade, independente do sexo, e para a gente lembrar principalmente dos fatores de risco, ficar atento aos sinais de alerta, quando procurar ajuda e, obviamente, lembrar para quem é tabagista de encerrar o quanto antes esse hábito.
6: Além do tabagismo, existem outros fatores de risco da doença.
13: Por exemplo, o fumante passivo. Tem aquelas situações ocupacionais, né? Pessoas que trabalham com sílica. Existe também, foi proibido, mas o amianto estaria mais relacionado ao mesotelioma, que é uma partezinha do pulmão chamado pleura.
6: Doutor Gentili, do CEPOM, alerta para os sintomas que merecem atenção e podem indicar a necessidade de investigação médica.
13: Uma tosse persistente, que não passa, principalmente com sangue, junto à falta de ar e perda de peso não explicada, né?
5: E ainda falando em saúde respiratória, outro dado preocupa em Santa Catarina. O estado já registra 402 mortes por doenças respiratórias neste ano, enquanto a circulação de um vírus acende o alerta principalmente para os bebês. Cadu Reis explica.
10: Olá, Marilis. Um abraço a você e aos ouvintes. Conforme dados do Centro de Informações Estratégicas para a Gestão do Sistema Único de Saúde, além dos óbitos, os casos de síndrome respiratória aguda grave geraram cerca de 8.800 hospitalizações neste ano no estado. Mais de 2.100 pessoas tiveram de ser amparadas em unidades de terapia intensiva. Entre os agentes infecciosos relacionados às enfermidades, se destacam o vírus influenza, coronavírus, rinovírus e o vírus sincicial respiratório, que é a principal causa de bronquiolite e pneumonia nos dois primeiros anos de vida. O diretor de Vigilância Epidemiológica do Estado, João Fuch, ressalta.
4: Quando a gente olha para o cenário geral, a gente está num momento ainda tendo muitos casos, mas num momento já de estabilidade com tendência de queda. Mas quando a gente olha para alguns vírus, e talvez um que chama atenção nesse momento, é o vírus sincicial respiratório. Você viu uma sazonalidade um pouco diferente esse ano, com muitos casos, até numa tendência de alta nesse momento. Quando a gente fala de vírus sincicial respiratório, temos a vacina para gestantes, para proteger as crianças nesses primeiros meses de vida. E a gente também tem um anticorpo monoclonal, que é disponibilizado para crianças prematuras e crianças que têm algumas comorbidades, que justamente garante uma proteção maior, já que são crianças que têm um risco maior de agravamento. É importante fortalecer essa estratégia de prevenção, que é recente, mas que tem bons resultados e que pode diminuir talvez o impacto de gravidade ou de mortalidade da doença.
6: E agora vamos para a economia. Santa Catarina registrou crescimento de 14,7% na abertura de pequenos negócios no segundo trimestre deste ano. Os microempreendedores individuais lideram os novos registros e o setor de serviços concentra a maior parte das empresas abertas. A reportagem é de Vanessa Carini.
8: O levantamento do Observatório de Negócios do Sebrae de Santa Catarina mostra que foram registrados mais de 79 mil novos pequenos negócios no estado. O gerente de gestão estratégica do Sebrae de Santa Catarina, Roberto Filgraf, destaca que o crescimento vem sendo acompanhado de forma contínua nos últimos anos.
14: Esse crescimento dos pequenos negócios já vem ao longo dos trimestres, então, se não é uma coisa desse segundo trimestre, né? Então a gente faz o acompanhamento aí já há alguns anos, desde 2023, então a gente vem trimestre a trimestre sempre superando, né, essa marca de crescimento. A gente teve, por exemplo, nesse segundo trimestre desse ano, 82.800 empresas totais abertas em Catarina. Dessas, mais de 79 mil empresas são pequenos negócios, então assim, representa quase 96% de todas as empresas abertas no trimestre são pequenos negócios. O percentual de abertura de empresas sobre o totais, ela vem evoluindo ao longo do tempo.
6: E do crescimento dos pequenos negócios, seguimos para uma novidade na mobilidade entre cidades catarinenses. Joinville vai ganhar voo direto para Florianópolis dentro do programa de ampliação da aviação regional. Os detalhes com Jefferson Correia, da Rádio Joinville Cultural.
7: É isso mesmo, Joinville está entre as 9 cidades que terão voos diretos para Florianópolis pelo programa Voa Mais Santa Catarina. A Azul Conecta foi escolhida para operar as rotas e a expectativa é que a ordem de serviço seja assinada ainda na primeira quinzena de agosto. A passagem entre Joinville e a capital tem um preço estimado de R$ 315 por trecho. Além de Joinville, estão previstas ligações de Florianópolis com São Miguel do Oeste, Joaçaba, Caçador, Blumenau, Correia Pinto, além de Lages, Jaguaruna e Forquilhinha. O contrato inicial será de 12 meses e prevê transporte de passageiros, além também de cargas. O programa busca reduzir o tempo de deslocamento e ampliar a integração entre diferentes regiões de Santa Catarina.
1: Minuto do Eleitor, Acaete.
10: Olá, eleitor catarinense. O Tribunal Regional Eleitoral de Santa Catarina iniciou a distribuição das mais de 18.800 urnas eletrônicas que serão utilizadas nas eleições 2026 no estado. O planejamento prevê que os dispositivos cheguem às 100 zonas eleitorais catarinenses até quinta-feira. Os equipamentos foram testados na Casa da Urna e passam por nova verificação após a distribuição, quando também são realizadas as cerimônias públicas de preparação oficial das urnas. Estes eventos são abertos à população e às participações de partidos políticos e instituições. Na véspera do pleito, os dispositivos serão encaminhados aos quase 3.500 locais de votação que vão receber os eleitores catarinenses no dia 4 de outubro. Até o próximo Minuto do Eleitor.
5: Daqui a pouco, ficou mais fácil fazer a declaração do Imposto Territorial Rural. Uma nova ferramenta da Receita Federal permite realizar todo o procedimento pela internet. Eu já te conto os detalhes.
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5: E vamos começar este bloco falando justamente do campo. A Receita Federal lançou uma nova ferramenta para facilitar a declaração do Imposto Territorial Rural, o ITR. O repórter Marco Aurélio Gomes explica como funciona e quem precisa declarar.
18: Olha, Marilis, a partir desta segunda-feira, a Receita Federal passou a oferecer uma versão online do serviço Minhas Declarações do Imposto de Renda sobre a Propriedade Territorial Rural. O acesso é pelo portal de serviços da Receita e exige uma conta Gov nos níveis prata ou ouro. O uso da plataforma será obrigatório para pessoas físicas e jurídicas com imóveis rurais acima de 100 hectares. Já os proprietários de áreas de até 100 hectares também podem fazer a declaração por meio do programa gerador da declaração. No sistema, o contribuinte informa os dados do imóvel, do proprietário, as áreas do imóvel e outras informações usadas pela Receita para calcular o imposto. A obrigação também vale para usufrutuários, titulares do domínio útil e detentores de imóveis rurais. Em algumas situações, também vale para condomínios, com possuidores e inventariantes. Segundo a Receita Federal, a plataforma reúne declarações, recibos,

0: Cresceram mesmo com as questões americanas e que o Brasil não vai sair da mesa de negociação.
1: Sobre os Estados Unidos, todo o empenho pela negociação. Não vamos sair da mesa de negociação, vamos insistir. Quando o produto americano entra no Brasil, a tarifa média é 3,1%. Dos 10 produtos que eles mais exportam para nós, 7 é zero. Estados Unidos tem déficit com o mundo inteiro, mas que o Brasil tem superado. Vamos trabalhar firmemente no sentido de corrigir essa distorção e voltar ao mercado americano.
0: A Marilis Alckmin afirmou que há no mundo um protecionismo escondido por parte de alguns países com base em questões sanitárias e que eles usam essas barreiras para frear o comércio. A declaração ocorre após o bloco europeu anunciar a suspensão das carnes brasileiras a partir de 3 de setembro, alegando exigência de novas regras no controle de antimicrobianos.
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3: E antes de encerrar, vamos saber como fica o tempo em Santa Catarina. Daniele Lima, o que os catarinenses podem esperar das próximas horas?
4: Olá, Marilis e ouvintes. Nessa terça-feira, o tempo segue instável, com céu nublado a encoberto. No Grande Oeste, há chance de chuva pela manhã, avançando para as demais regiões ao longo do dia. No Litoral Sul e na Grande Florianópolis, ocorrem maiores aberturas de sol, mas a chance de chuva aumenta no fim do dia, enquanto no extremo oeste o tempo começa a melhorar. As temperaturas seguem baixas. As máximas chegam perto dos 18 graus em Forquilinha e São Miguel do Oeste. Em Itajaí fica próximo de 15 graus, Chapecó 12 e nos Planaltos e Meio Oeste entre 6 e 11 graus. Na quarta-feira as temperaturas sobem um pouco. As mínimas variam de 5 a 10 graus nos Planaltos e de 10 a 16 nas demais áreas. A chuva fica mais restrita ao sul e a Grande Florianópolis. Pela manhã ainda há condições para chuva isolada do litoral aos planaltos e no Grande Oeste nas áreas próximas ao Rio Grande do Sul. No decorrer da quarta, o tempo melhora no Grande Oeste, elevando um pouco as temperaturas. Tenha uma ótima terça-feira e até breve!
3: E assim encerramos o Acaerte Notícias desta terça-feira. Muito obrigada pela sua companhia. Continue ligado na sua emissora e amanhã eu volto com mais informações para você. Um abraço e até lá!
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2: 8:50. 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

0: Terça-feira, 11 de agosto de 2026. Este é o Giro de Notícias. Eu sou Norberto Notari e você acompanha os destaques do momento. O presidente da Colômbia afirmou que foram reportados episódios de roubos e problemas de ordem pública após o terremoto de magnitude 7.4 que atingiu o país nesta segunda. Abelardo de la Esfiella afirmou que o governo vai reforçar o policiamento das cidades afetadas para evitar novos saques. Os Estados Unidos aceitaram discutir na Organização Mundial do Comércio o tarifaço imposto ao Brasil. A declaração está em uma resposta enviada formalmente ao OMC. No documento, o governo de Donald Trump demonstra estar pronto para conversar. O Brasil acionou o órgão internacional após as taxas anunciadas pela Casa Branca. O Tribunal da Síria condenou o ex-ditador deposto Bashar al-Assad e o irmão dele à pena de morte por crimes contra a humanidade e crimes de guerra cometidos durante os 14 anos de guerra civil no país. Na ocasião, cerca de 500 mil pessoas morreram. Os dois, contudo, fugiram do país no final de 2024. Vai até o dia 20 de agosto o prazo para o eleitor solicitar o voto em trânsito nas eleições de outubro. O pedido pode ser feito pelo site do TSE ou em um cartório eleitoral. O benefício permite votar fora da cidade onde o eleitor tem domicílio. A Justiça do Rio de Janeiro determinou o cumprimento da sentença que condenou o ex-governador Antônio Garotinho à suspensão dos direitos políticos por 8 anos. A principal consequência disso é a inelegibilidade dele, mas que ainda será avaliada pela Justiça Eleitoral. A Taça Libertadores da América está de volta. Hoje o Fluminense encara o Independiente Rivadavia, Maracanã. Amanhã tem o confronto Cruzeiro e Flamengo em Belo Horizonte. E o Palmeiras recebe o Cerro Porteño. Na quinta, o Corinthians encara o Rosário Central. E o Mirassol tem a LDU pela frente. O Giro de Notícias é uma produção da Agência Rádio Web. Produção e apresentação, Norberto Notari. Trabalhos técnicos, Mário Melo.
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2: Bom dia. Nessa terça-feira, o tempo segue instável, com céu nublado a encoberto. No Grande Oeste, há chance de chuva pela manhã, avançando para as demais regiões ao longo do dia. No litoral sul e na Grande Florianópolis, ocorrem maiores aberturas de sol, mas a chance de chuva aumenta no fim do dia, enquanto no extremo oeste o tempo começa a melhorar. O vento sopra de nordeste no interior e no litoral sopra de sul, perdendo intensidade. As temperaturas seguem baixas. As máximas chegam perto dos 18 graus em Forquilinha e São Miguel do Oeste. Em Itajaí fica próximo de 15 graus, Chapecó 12 e nos Planaltos e Meio Oeste entre 6 e 11 graus. Na quarta-feira as temperaturas sobem um pouco. As mínimas variam de 5 a 10 graus nos Planaltos e de 10 a 16 nas demais áreas. A chuva fica mais restrita ao sul e à Grande Florianópolis. Pela manhã ainda há condições para chuva isolada do litoral aos Planaltos e no Grande Oeste nas áreas próximas ao Rio Grande do Sul. No decorrer da quarta, o tempo melhora no Grande Oeste, elevando um pouco as temperaturas. Tenha uma ótima terça-feira e até breve. Com informações do tempo, meteorologista Daniele Lima de Florianópolis para a Rede de Notícias AKR.
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7: 9 e 7.

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1: Em fase final de testes clínicos, uma alternativa promissora de profilaxia pré-exposição, conhecida como PrEP, se aprovada, poderá proteger contra o vírus HIV sem a necessidade de comprimidos diários. Administrado mensalmente em dose única, o medicamento conta com acordos voluntários de licenciamento firmados entre o grupo farmacêutico Merck Sharp e Idomé MSD e fabricantes de medicamentos genéricos. O objetivo é garantir a produção local e acelerar a distribuição nos países em desenvolvimento. Atualmente, a PrEP é um método de prevenção que, para sua eficácia, exige o consumo de 2 antirretrovirais por dia. O novo medicamento, uma vez ao mês, busca ampliar a adesão da população mundial, oferecendo mais flexibilidade para diferentes perfis de usuários. O alimatravir, ou MK-8527, age no organismo impedindo a replicação do vírus HIV. Na fase 3 dos estudos, o novo comprimido vai ter uma eficácia testada em grande grupo de voluntários, incluindo centros de pesquisas brasileiros. Os acordos de licenciamento firmados pela MSD incluem a parceria com a Fundação Oswaldo Cruz no Brasil e 3 empresas no continente africano: Aspen Pharmacare na África do Sul, Quality Care Chemicals Industries, em Uganda, e a Universal Corporation no Quênia. Segundo a MSD, mais de 100 mil pessoas utilizam a PrEP no Brasil por meio do Sistema Único de Saúde, o SUS. E a colaboração visa permitir que novas tecnologias cheguem ao país e em toda a América Latina. Da ONU News, Mônica Grady, em parceria com a agência Rádio Web.
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5: 9:24. 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

0: O 18º Simpósio Brasil Sul de Suinocultura começa nesta terça-feira em Chapecó, no oeste de Santa Catarina. O evento reúne médicos veterinários, zootecnistas, produtores, pesquisadores, estudantes e representantes da agroindústria para debater temas estratégicos para a cadeia produtiva. O Tribunal de Contas de Santa Catarina inicia nesta terça-feira a 27ª edição do ciclo de estudos de controle público da administração municipal. A série de encontros para orientar agentes públicos sobre os regramentos que envolvem emendas parlamentares começa pelo município de Lages, no Planalto Serrano, e vai percorrer as macro-regiões catarinenses até setembro. Condições do tempo para esta terça-feira em Santa Catarina com a meteorologista da ACAERT, Daniele Lima.
1: O tempo segue instável, com céu nublado a encoberto. No litoral sul e na Grande Florianópolis, ocorrem maiores aberturas de sol.
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6: 9:42.

O Desk FM Lages informa. A Conecta Talentos divulga novas oportunidades de emprego para Lages e região. As vagas desta semana são para motorista de carreta. Motorista de carreta, remuneração de R$ 2.470 de salário fixo, mais R$ 75,90 de diária por dia rodado. Prêmio de assiduidade de R$ 131,25 e variável de até R$ 1.500 por mês. A vaga também oferece Unimed, seguro de vida, plano odontológico, cesta básica e vale combustível ou transporte. A jornada é em escala de viagens. Vaga para supervisor de frigorificação. Remuneração a partir de R$ 9.000. Mais benefícios a combinar. Horário de segunda a sexta-feira. Vaga para gerente de atendimento. Remuneração de R$ 2.000 durante os 90 dias de experiência e R$ 2.500 após a contratação oficial. Além de curso de inglês e espanhol sem custo. Horário de segunda a sexta-feira, da 1 da tarde às 5 da tarde e das 6 da tarde às 10 da noite. Aos sábados, das 8:30 da manhã às 11:30. Vaga para consultor comercial automotivo. Remuneração de R$ 2.000 mais comissão e plano de saúde. Horário de segunda a sexta-feira, das 8:25 da manhã ao meio-dia e das 1:25 às 6 da tarde. Aos sábados, das 8:30 da manhã ao meio-dia. Vaga para almoxarife. Remuneração de R$ 1.910, mais vale refeição de R$ 20 por dia. Horário de segunda a sexta-feira, das 8 da manhã ao meio-dia e das 1:30 às 6 da tarde. Aos sábados, das 8:30 da manhã ao meio-dia. Vaga para assistente de faturamento. Remuneração inicial de R$ 2.550. Após o período de experiência, recebe vale transporte de R$ 280, além de vale refeição de R$ 20 por dia. Horário de segunda a sexta-feira, das 8 da manhã ao meio-dia e da 1:30 às 6 da tarde. Aos sábados, das 8:30 da manhã ao meio-dia. Vaga para recepcionista de clínica médica. Remuneração de R$ 2.106, mais 20% de insalubridade e cartão benefício após 90 dias. Horário de segunda a sexta-feira. Vaga para vendedor de veículos. Remuneração de R$ 2.070, mais comissão e plano odontológico. Horário de segunda a sexta-feira, das 9 da manhã ao meio-dia e das 2 da tarde às 7 da noite. Aos sábados, das 8 da manhã ao meio-dia. Vaga para consultor comercial CDL Lages. Remuneração de R$ 3.000, mais premiação por vendas. Horário de segunda a sexta-feira em horário comercial. Vaga para auxiliar contábil. Remuneração de R$ 2.041, mais vale transporte. Horário de segunda a sexta-feira. Sexta-feira, das 8 da manhã ao meio-dia e da 1:10 às 6 da tarde. Vaga para auxiliar de laboratório e indústria. Remuneração de R$ 2.800, mais R$ 750 de vale alimentação e R$ 340 de vale combustível. Horário de segunda a sexta-feira, das 8 da manhã ao meio-dia e das 2 às 6 da tarde. Vaga para operador de monitoramento. Remuneração de R$ 1.915, mais vale alimentação de R$ 20 por dia, vale combustível de R$ 170 e adicional noturno. A jornada de escala 12x36, das 6 da tarde às 6 da manhã. E para você, nosso ouvinte que ficou interessado em alguma vaga e quer saber mais informações, envie seu currículo e participe do processo seletivo pelo site da Conecta Talentos. Informou Boris Luiza para o Desk FM Lages 106.9, a sua rádio educativa.

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1: Luísa Ramos.
2: Paris, terça-feira, 11 de agosto de 2026. A Colômbia busca por sobreviventes após o terremoto de magnitude 7.4 que deixou ao menos 132 mortos e 570 feridos, segundo a AFP. O tremor atingiu o departamento de Chocó, região cafeeira do oeste do país, na manhã de segunda-feira. As cidades de Cali e Pereira estão entre as mais atingidas. Em Cali, parte dos andares superiores de um hospital desabou e forçou a evacuação de cerca de 600 pacientes. O novo presidente colombiano, Abelardo de la Espriella, decretou um estado de desastre nacional. O aeroporto Afonso Bonilla Aragón retomou suas operações após o restabelecimento do fornecimento de energia elétrica. Os Estados Unidos anunciaram uma ajuda de $15,5 milhões para a Colômbia. A Comissão Europeia enviou 100 mil euros para apoiar cerca de 2.500 famílias afetadas. A Venezuela, também recentemente atingida por dois terremotos, ofereceu ajuda. E o presidente Lula afirmou que o Brasil está à disposição da Colômbia para prestar o apoio necessário. O tribunal sírio condenou nesta terça-feira o ex-presidente Bashar al-Assad à pena de morte, à revelia, por crimes de guerra e crimes contra a humanidade cometidos durante a guerra civil iniciada em 2011. Assad fugiu para Moscou com a família após a queda de Damasco em dezembro de 2024, quando uma coalizão liderada por grupos islâmicos assumiu o poder. As autoridades de transição também condenaram à morte Atef Najib, ex-chefe da segurança política em Dara, no sul do país. Essas são as primeiras condenações judiciais contra integrantes do antigo regime sírio desde a mudança de governo. Nesta terça, eleitores de 6 estados americanos participam de mais uma rodada das primárias que vão definir os candidatos às eleições legislativas de novembro. A disputa revela divisões internas nos dois principais partidos. Entre os democratas, o debate opõe a ala progressista aos moderados, especialmente em estados como Minnesota, onde a indicação ao Senado é disputada por candidatas que representam correntes diferentes do partido. Já entre os republicanos, a principal questão é a capacidade de Donald Trump de manter unido o movimento conservador que o levou de volta à Casa Branca. Apesar de continuar mobilizando sua base eleitoral, Trump enfrenta divergências dentro do movimento MAGA, Make America Great Again, sobre temas como imigração, política externa e economia. Da Rádio França Internacional para a agência Rádio Web, de Paris, Luísa Ramos.
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5: 10 e 5.

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1: O presidente do Supremo Tribunal Federal, o ministro Edson Fachin, anunciou que pretende enviar ao Congresso Nacional um projeto de lei para regulamentar a remuneração de juízes e desembargadores de todo o país. A minuta deve ficar pronta até o fim deste ano. O objetivo é criar regras nacionais para os pagamentos e ampliar a transparência no judiciário. Um grupo de trabalho criado em junho já discute o tema e deve apresentar propostas para padronizar a remuneração. Para padronizar a remuneração dos magistrados. Durante o seminário em São Paulo, o presidente do STF defendeu maior transparência nos gastos públicos, inserindo a magistratura nesta questão. O debate ocorre em meio às discussões sobre os chamados penduricalhos, benefícios adicionados que podem elevar bastante o pagamento no judiciário. Em maio, o Conselho Nacional de Justiça aprovou proposta para criar um contracheque único para magistrados, procuradores e promotores. Fachin tem defendido mudanças nas regras de integridade do judiciário. Uma proposta apresentada ao CNJ prevê, por exemplo, medidas para prevenir conflitos de interesse. O presidente do STF afirmou que nenhuma instituição deve ficar imune à fiscalização e defendeu que quem cobra transparência também precisa adotar mecanismos que permitam controle pela sociedade. Agência Rádio Web de Brasília, Yuri Hudson.
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5: 10:20.

0: Agenda Cultural, Udesc FM Lages. Terça-feira, dia 11 de agosto. Para abrir a programação com muita arte e sensibilidade, o Sesc Lages apresenta o show Ancestral Futuro, da Sonora Brasil. A apresentação acontece às 19 horas no cinema do Centro Cultural Vidal Ramos. E tem convite especial dos dias 11, 12 e 13 de agosto. A ACIL promove o Conexa Empreender 2026, uma programação especial inserida na Semana de Núcleos. Serão 3 dias dedicados ao conhecimento, empreendedorismo, inovação, conexões e network, na sede da ACIL, em Lages. Sexta a domingo, dias 14 a 16 de agosto, tem inovação e protagonismo feminino com Startup Weekend Woman em Lages 2026. O evento, promovido no Orion Parque Tecnológico, oferece 54 horas de imersão práticas, dedicadas a conectar, inspirar e capacitar mulheres que desejam tirar ideias do papel e construir soluções reais no mercado de tecnologia e negócios. Sábado e domingo, dias 15 e 16 de agosto, no Centro Serra, acontece a 5ª edição do Festival do Japão de Lages, celebrando a cultura, a gastronomia e as tradições japonesas. O festival reúne diversos expositores, pratos típicos, apresentações e atrações para toda a família vivenciar de perto essa rica imersão cultural. Eu sou Carla Wolff e é um prazer estar com você aqui na 106.9, a sua rádio educativa. Fique com a gente e acompanhe tudo o que acontece na cultura e região.
1: O CyberGaeco do Ministério Público de Santa Catarina deflagrou operação de combate a crimes relacionados ao abuso sexual infantil na internet nesta terça-feira. Um homem foi preso em flagrante pelo armazenamento de arquivos relacionados ao crime em Balneário Piçarras, no litoral norte catarinense, durante busca e apreensão. A Associação Brasileira da Indústria de Hotéis de Santa Catarina dá início à 37ª edição do evento Encato e Exprotel nesta terça-feira em Florianópolis. O encontro, que é considerado o maior da hotelaria e turismo do sul brasileiro, tem programação de palestras e debates sobre temas relacionados aos setores, além de feira de produtos e serviços. O posto de emissão de passaportes da Polícia Federal em Chapecó, no oeste de Santa Catarina, passa a funcionar em novo endereço a partir desta terça-feira. O atendimento foi transferido para um espaço no Shopping Pulse, na Avenida Luizinho Vaccaro.
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6: 10:31.

0: Udesc FM informa. A Prefeitura de Lages realiza nesta terça-feira, dia 11 de agosto, mais uma edição do projeto Lagianas em Ação. O evento acontece a partir das 9 horas da manhã no Bodegão, na localidade da Coxilha Rica. A atividade integra a programação do Agosto Lilás, mês dedicado à conscientização, prevenção e combate à violência contra a mulher. Com o tema Informação, Saúde e Acolhimento, os superpoderes que toda mulher tem dentro de si. A ação busca aproximar as moradoras da área rural dos serviços públicos essenciais. Durante toda a manhã, serão oferecidos atendimentos preventivos, orientações de saúde e informações detalhadas sobre os direitos da mulher e os canais de proteção disponíveis. Informou Carla Wolff para o Desk FM Lages, 106.9, sua rádio educativa.
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4: 10:45.

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2: A UDESC está participando do 44º CEURS, o Seminário de Extensão da Região Sul. O evento acontece a partir desta terça-feira e segue até quinta, no campus da Universidade Tecnológica Federal do Paraná, em Curitiba. Uma delegação de 55 participantes, entre estudantes, professores e técnicos, vai representar a UDESC com a apresentação de ações de extensão desenvolvidas em diferentes áreas do conhecimento. O evento também recebe a reunião do Fórum de Pró-Reitores de Extensão da Região Sul, com a participação de pró-reitores e gestores de extensão das instituições de ensino superior públicas do sul do país. A UDESC vai promover um evento online para os servidores sobre violência de gênero, masculinidade e rede de proteção. O evento integra o Agosto Lilás, uma campanha nacional de conscientização pelo fim da violência doméstica e familiar contra a mulher. Neste ano, a campanha também celebra os 20 anos da Lei Maria da Penha. O encontro vai acontecer no dia 27 de agosto, às 2 horas da tarde. O link de acesso para os servidores está disponível no site udesc.br. Tatiane Rosa para o Giro de Notícias UDESC.
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4: 10:57.

0: O Desk FM informa. A Cemasa iniciou em Lages uma operação gratuita para trocar hidrômetros fabricados até 2017 por modelos novos, começando pelo centro e se estendendo a todos os bairros. Para garantir o serviço, o morador deve manter o abrigo no relógio, sem cadeados e com livre acesso, pois impedir o trabalho das equipes pode gerar multa. A secretaria também orienta a população a verificar o hidrômetro com frequência para evitar contas altas. Se os ponteiros giram com as torneiras fechadas, é sinal de vazamento interno. Lembre-se que apenas a Cemasa pode mexer no medidor e não há encanadores particulares credenciados para o serviço. Em casos de furto do aparelho, basta fazer um boletim de ocorrência na Polícia Civil e apresentar a Cemasa para receber um novo sem custos. Para dúvidas, o telefone e o WhatsApp é 33 80 31 00 33 80 31 00. E para emergências fora do horário comercial, ligue 115. Informou Carla Wolf para o Desk FM Lages, 106.9, sua rádio educativa.
1: A Assembleia Legislativa de Santa Catarina realiza o Seminário Estadual de Gestão de Fundos Sociais nesta terça-feira no Palácio Barriga Verde, em Florianópolis. O encontro reúne gestores municipais, organizações da sociedade civil, conselheiros e especialistas com o objetivo de qualificar a gestão dos recursos do Fundo da Infância e Adolescência e do Fundo Estadual do Idoso. Um incêndio causou a destruição de uma fábrica de salgadinhos em Indaial, no Vale do Itajaí, nesta terça-feira. Equipes do Corpo de Bombeiros Voluntários atenderam a ocorrência e conseguiram controlar as chamas com a utilização de cerca de 40 mil litros de água. A Defesa Civil Estadual emitiu aviso de observação para temporais isolados com chuva persistente e pontualmente intensa nesta terça-feira em Santa Catarina. O risco para ocorrências como alagamentos e destelhamentos é moderado no Grande Oeste, Planaltos, Vale do Itajaí e Litoral Norte do Estado.
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6: 11:12.
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0: O Desk FM informa. Uma nova lei autorizou a comercialização, a compra e a posse de spray de pimenta para a defesa pessoal de mulheres maiores de 18 anos. O uso da substância que provoca ardência intensa nos olhos, na pele e nas mucosas para conter temporariamente um agressor. Era restrito até então às Forças Armadas e às Forças de Segurança Pública. A medida surge como um mecanismo de proteção para garantir a integridade física, psicológica e sexual das mulheres, diante dos casos diários de violência e feminicídio. Os estabelecimentos que comercializarem o produto deverão manter a identificação da compradora e o registro de venda arquivados pelo prazo de 5 anos. Uma regulamentação ainda vai definir as especificações técnicas do spray, os limites da capacidade da embalagem, a concentração da substância e os padrões de segurança do conteúdo. Informou Carla Wolff para o Desk FM Lages, 106.9, sua rádio educativa.
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1: 11:26.

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3: 11:37.

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1: Onze e
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1: Meio-dia e 14.
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3: Meio-dia e meia.
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1: Meio-dia e 44.
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1: Meio-dia e 56.
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1: 1:11.
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3: 1:28.
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1: Uma e 59.
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0: Olá, boa tarde. Este é o Acaerte Agora. Vamos à previsão do tempo para a sequência desta terça-feira em Santa Catarina com a meteorologista da Acaerte, Daniele Lima.
1: Boa tarde. A terça-feira segue instável, com chance de chuva que pode ser persistente em alguns momentos, principalmente no Planalto Norte e nas áreas de divisa com o Rio Grande do Sul. Durante a noite, o tempo começa a melhorar no oeste, quando a chuva avança para o sul catarinense. Na quarta-feira, a chuva se concentra mais no Planalto Sul, Litoral Sul, Grande Florianópolis e áreas de fronteira com o estado gaúcho. Ao longo do dia, o sol retorna no oeste, elevando as temperaturas. As mínimas variam entre 5 e 10 graus nos planaltos e de 10 a 15 nas demais regiões. Já as máximas podem atingir 24 graus no oeste e 20 no Planalto Norte, enquanto nas outras regiões não passam dos 17 graus. Não esqueça o guarda-chuva e tenha um ótimo dia.
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6: 2:16.

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3: Duas e 27.

0: UDESC FM Lages informa. Estudante de graduação da UDESC tem até o dia 28 de agosto para se inscrever no Programa de Modalidade Estudantil Internacional, que oferece bolsas para intercâmbio em universidades conveniadas no primeiro semestre de 2027. As inscrições devem ser feitas no centro de ensino onde o aluno está matriculado, conforme o edital de cada unidade. As bolsas incluem passagens aéreas de ida e volta, seguro-saúde e auxílio financeiro mensal por até 6 meses. O valor é de R$4.416 para intercâmbios em países da Europa e R$3.802 para os demais destinos. Podem participar estudantes que já concluíram as duas primeiras fases do curso, não tenham completado mais de 80% da graduação e possuem média igual ou superior à do curso. Mais informações estão disponíveis no site da UDESC ou pelo WhatsApp da universidade no número 48-3664-8080. 48-3664-8080. Informou Clóvis Luiza para o UDESC FM Lage 106.9, a sua rádio educativa.
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4: 2:42.

Sudesc FM Lages informa. A Conecta Talentos divulga novas oportunidades de emprego para Lages e região. As vagas desta semana são para motorista de carreta. Motorista de carreta, remuneração de R$ 2.470 de salário fixo, mais R$ 75

0: R$ 0,90 de diária por dia rodado. Prêmio de assiduidade de R$ 131,25 e variável de até R$ 1.500 por mês. A vaga também oferece Unimed, seguro de vida, plano odontológico, cesta básica e vale combustível ou transporte. A jornada é em escala de viagens. Vaga para supervisor de frigorificação. Remuneração a partir de R$ 9.000, mais benefícios a combinar. Horário de segunda a sexta-feira. Vaga para gerente de atendimento. Remuneração de R$ 2.000 durante os 90 dias de experiência e R$ 2.500 após a contratação oficial, além de cursos de inglês e espanhol sem custo. Horário de segunda a sexta-feira, da 1 da tarde às 5 da tarde e das 6 da tarde às 10 da noite. Aos sábados, das 8:30 da manhã às 11:30. Vaga para consultor comercial automotivo. Remuneração de R$ 2.000 mais comissão e plano de saúde. Horário de segunda a sexta-feira, das 8:25 da manhã ao meio-dia e da 1:25 às 6 da tarde. Aos sábados, das 8:30 da manhã ao meio-dia. Vaga para almoxarife. Remuneração de R$ 1.910, mais vale refeição de R$ 20 por dia. Horário de segunda a sexta-feira, das 8 da manhã ao meio-dia e da 1:30 às 6 da tarde. Aos sábados, das 8:30 da manhã ao meio-dia. Vaga para assistente de faturamento. Remuneração inicial de R$ 2.550. Após o período de experiência, recebe vale transporte de R$ 280, além de vale refeição de R$ 20 por dia. Horário de segunda a sexta-feira, das 8 da manhã ao meio-dia e da 1:30 às 6 da tarde. Aos sábados, das 8:30 da manhã ao meio-dia. Vaga para recepcionista de clínica médica. Remuneração de R$ 2.106, mais 20% de insalubridade e cartão benefício após 90 dias. Horário de segunda a sexta-feira. Vaga para vendedor de veículos. Remuneração de R$ 2.070, mais comissão e plano odontológico. Horário de segunda a sexta-feira, das 9 da manhã ao meio-dia e das 2 da tarde às 7 da noite. Aos sábados, das 8 da manhã ao meio-dia. Vaga para consultor comercial CDL Lages. Remuneração de R$ 3.000, mais premiação por vendas. Horário de segunda a sexta-feira em horário comercial. Vaga para auxiliar contábil. Remuneração de R$ 2.041, mais vale transporte. Horário de segunda a sexta-feira, das 8 da manhã ao meio-dia e da 1:10 às 6 da tarde. Vaga para auxiliar de laboratório em indústria. Remuneração de R$ 2.800, mais R$ 750 de vale alimentação e R$ 340 de vale combustível. Horário de segunda a sexta-feira, das 8 da manhã ao meio-dia e das 2 às 6 da tarde. Vaga para operador de monitoramento. Remuneração de R$ 1.915, mais vale alimentação de R$ 20 por dia, vale combustível de R$ 170 e adicional noturno. A jornada de escala 12x36, das 6 da tarde às 6 da manhã. E para você, nosso ouvinte que ficou interessado em alguma vaga e quer saber mais informações, envie seu currículo e participe do processo seletivo pelo site da Conecta Talentos. Informou Flores Luiza para o Desk FM Lages 106.9, a sua rádio educativa.
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5: 2:58.

0: O DeskFM informa. Uma nova lei autorizou a comercialização, a compra e a posse de spray de pimenta para defesa pessoal de mulheres maiores de 18 anos. O uso da substância que provoca ardência intensa nos olhos, na pele e nas mucosas para conter temporariamente um agressor. Era restrito até então às Forças Armadas e às Forças de Segurança Pública. A medida surge como um mecanismo de proteção para garantir a integridade física, psicológica e sexual das mulheres, diante dos casos diários de violência e feminicídio. Os estabelecimentos que comercializarem o produto deverão manter a identificação da compradora e o registro de venda arquivados pelo prazo de 5 anos. Uma regulamentação ainda vai definir as especificações técnicas do spray, os limites da capacidade da embalagem, a concentração da substância e os padrões de segurança do conteúdo. Informou Carla Wolf para o DeskFM Lages, 106.9, sua rádio educativa.
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3: A UDESC está participando do 44º CEURS, o Seminário de Extensão da Região Sul. O evento acontece a partir desta terça-feira e segue até quinta, no campus da Universidade Tecnológica Federal do Paraná, em Curitiba. Uma delegação de 55 participantes, entre estudantes, professores e técnicos, vai representar a UDESC com a apresentação de ações de extensão desenvolvidas em diferentes áreas do conhecimento. O evento também recebe a reunião do Fórum de Pró-Reitores de Extensão da Região Sul, com a participação de pró-reitores e gestores de extensão das instituições de ensino superior públicas do sul do país. A UDESC vai promover um evento online para os servidores sobre violência de gênero, masculinidade e rede de proteção. O evento integra o Agosto Lilás, uma campanha nacional de conscientização pelo fim da violência doméstica e familiar contra a mulher. Neste ano, a campanha também celebra os 20 anos da Lei Maria da Penha. O encontro vai acontecer no dia 27 de agosto, às 2 horas da tarde. O link de acesso para os servidores está disponível no site udesc.br. Tatiane Rosa para o Giro de Notícias UDESC.
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4: 3:19.

0: Agenda Cultural, o Desk FM Lages. Terça-feira, dia 11 de agosto. Para abrir a programação com muita arte e sensibilidade, o Sesc Lages apresenta o show Ancestral Futuro, da Sonora Brasil. A apresentação acontece às 19 horas no cinema do Centro Cultural Vidal Ramos. E tem convite especial dos dias 11, 12 e 13 de agosto. A ACIL promove o Conexa Empreender 2026, uma programação especial inserida na Semana de Núcleos. Serão 3 dias dedicados ao conhecimento, empreendedorismo, inovação, conexões e network, na sede da ACIL, em Lages. Sexta a domingo, dias 14 a 16 de agosto, tem inovação e protagonismo feminino com Startup Weekend Woman, em Lages 2026. O evento, promovido no Orion Parque Tecnológico, oferece 54 horas de imersão práticas, dedicadas a conectar, inspirar e capacitar mulheres que desejam tirar ideias do papel e construir soluções reais no mercado de tecnologia e negócios. Sábado e domingo, dias 15 e 16 de agosto, no Centro Serra, acontece a 5ª edição do Festival do Japão de Lages, celebrando a cultura, a gastronomia e as tradições japonesas. O festival reúne diversos expositores, pratos típicos, apresentações e atrações para toda a família vivenciar de perto essa rica imersão cultural. Eu sou Carla Wolff e é um prazer estar com você aqui na 106.9, a sua rádio educativa. Fique com a gente e acompanhe tudo o que acontece na cultura e região.
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4: 3:32. 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

0: O Desk FM Lages informa. Os eleitores que pretendem votar fora do município onde estão cadastrados nas eleições 2026 têm até dia 20 de agosto para solicitar o voto em trânsito. O pedido pode ser feito pela internet, no autoatendimento eleitoral ou presencialmente em qualquer cartório eleitoral ou centro de atendimento ao eleitor. Também é possível alterar ou cancelar a solicitação até essa data. Quem votar em outro município do mesmo estado poderá escolher todos os cargos em disputa. Já quem estiver em outro estado poderá votar apenas para presidente e vice-presidente da República. A Justiça Eleitoral lembra que após solicitar o voto em trânsito, o eleitor não poderá votar na sessão de origem. Se não comparecer ao local escolhido no dia da eleição, será necessário justificar a ausência. Informou Clóris Luiza para o Desk FM Lages 106.9, a sua rádio educativa.
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4: 3:43.

0: Odesk FM Lages informa. Moradores de Lages que identificarem fios soltos, abandonados ou instalados de forma irregular nos postes podem registrar denúncias junto ao PROCON do município. O atendimento é feito pelo telefone 49-3019-7457, 49-3019-7457, ou por formulário online disponibilizado pelo órgão. A iniciativa integra a Operação Limpa Fio, ação conjunta que reúne PROCON, Celesc e operadora de telecomunicações para remover cabos sem uso e adequar as estruturas da cidade. Desde o início dos trabalhos, já foram recolhidas mais de 7 toneladas de fiação em mais de 17 bairros e localidades. Recentemente, uma denúncia no bairro Santa Catarina resultou na retirada imediata de cabos irregulares, em menos de 24 horas após a notificação. As empresas de telefonia e internet que utilizam os postes estão sendo notificadas e fiscalizadas. Aquelas que não cumprirem os prazos de adequação ficam sujeitas a multas e sanções administrativas, informou Juliana Porrale para o Desk FM Lages 106.9, sua rádio educativa.
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4: 3:58.

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2: 4 e 12.

0: UDESC FM Lages informa. O Orion Parque Tecnológico sedia entre os dias 14 e 16 de agosto o Startup Weekend Woman 2026. Evento voltado à inovação, ao empreendedorismo e ao protagonismo feminino na Serra Catarinense. Serão 54 horas seguidas de imersão práticas nas áreas criativa, técnica e de negócios durante o fim de semana. As participantes terão o desafio de tirar ideias do papel, formar equipes e estruturar uma startup do zero. A programação conta com workshops, mentorias com especialistas do mercado, apresentações no formato de pitch e premiação para os melhores projetos desenvolvidos. Embora o evento tenha foco principal no fortalecimento de lideranças femininas, a participação também é aberta ao público masculino. As inscrições e a programação completa estão disponíveis no site oficial do Orion Parque Tecnológico, informou Juliana Purrali para o Desk FM Lages 106.9, sua rádio educativa.
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2: 4:25. 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
2: 4:37.

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1: Senadores autorizam parceria entre Brasil e Venezuela para monitorar a Amazônia.
3: A cooperação vai poder ajudar, por exemplo, no monitoramento da Amazônia e de atividades do crime organizado, além de contribuir para a proteção dos recursos naturais.
1: Piso salarial para médicos e cirurgiões dentistas deve ser implantado de forma gradual. Eu sou Ricardo Nakaoka e este é o Boletim Ponto Leg. A Comissão de Relações Exteriores aprovou um acordo de cooperação entre Brasil e Venezuela na área de ciência e tecnologia espacial. O compartilhamento de dados de satélite vai ajudar no monitoramento da Amazônia. Repórter Patrícia Oliveira.
3: O acordo de cooperação em tecnologia espacial entre Brasil e Venezuela prevê parceria em áreas como observação do território, telecomunicações e uso de dados de satélite. A cooperação vai poder ajudar, por exemplo, no monitoramento da Amazônia e de atividades do crime organizado, além de contribuir para a proteção dos recursos naturais. Para o relator do projeto, o senador Hamilton Mourão, do Republicanos do Rio Grande do Sul, a tecnologia também vai ajudar na prevenção e no atendimento a desastres, como os recentes terremotos ocorridos na Venezuela.
4: Lembremos que esse triste episódio provocou consequências sísmicas nas cidades da Amazônia brasileira, como Belém, Manaus, Boa Vista.

0: por semana. O novo valor de referência vale tanto para o setor público quanto para o privado e deverá ser reajustado anualmente. A proposta também aumenta para 50% o adicional pelo trabalho noturno e mantém nesse percentual a remuneração das horas extras. O relator, senador Nelsinho Trade, do PSD do Mato Grosso do Sul, aceitou apenas a emenda que prevê a implantação gradual do novo piso, 40% do valor no primeiro ano, 70% no segundo e 100% a partir do terceiro.
1: A transição confere tempo de adaptação aos empregadores, tanto do setor privado quanto do setor público, e mitiga eventuais impactos negativos sobre o mercado de trabalho.
0: O projeto segue para análise da Comissão de Assuntos Sociais e depois para votação no plenário do Senado.
2: Aumentar a segurança nas maternidades e evitar casos de troca de bebês ou tráfico de crianças. Esse é o objetivo do projeto que deve ser votado nesta quarta-feira na Comissão de Constituição e Justiça. Os detalhes com o repórter Bruno Lourenço.
3: A proposta prevê a obrigatoriedade da coleta de dados biométricos da mãe e do recém-nascido ainda na sala de parto ou logo após o nascimento. O procedimento de identificação deverá registrar as impressões digitais da mãe e as impressões digitais ou dos pés do bebê. A senadora Damares Alves, do Republicanos do Distrito Federal, disse que a mudança aumenta a segurança do registro civil e previne a troca, o roubo, as adoções irregulares e o tráfico de bebês.
4: Casos de troca de recém-nascido, falsificação de documento, ocultação de identidade, adoções irregulares e até mesmo tráfico de crianças demonstram a importância do mecanismo adicionais de seguranças capazes de assegurar a correta identificação do recém-nascido desde os primeiros momentos de vida.
3: Se aprovada na CCJ, a proposta pode seguir diretamente para análise da Câmara dos Deputados, a não ser que haja pedido para votação no plenário.
2: Outra proposta na pauta da Comissão de Constituição e Justiça é a que fixa em 20 anos o prazo de prescrição de crimes contra a dignidade sexual de crianças e adolescentes. A contagem começaria aos 18 anos da vítima. A senadora professora Dorinha Seabra, do União do Tocantins, disse que a medida é mais uma forma de combater a impunidade.
5: Quantos não são os casos de adultos que já próximos aos 30 anos ou até mais, finalmente permitem revelar os detalhes de um pesadelo que os acompanha desde a infância?
2: A Comissão de Direitos Humanos se reúne em audiência pública nesta terça-feira, a partir das 14h, para discutir o projeto que prevê a instalação de centros-dia para pessoas idosas atendidas pelo Sistema Único de Assistência Social. Outras notícias estão disponíveis em senado.leg.br/rádio.
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10: 4h54.
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1: 5:11. 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
1: Cinco e quarenta.

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4: Cinco e 57.
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3: 6:30.
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1: Da Apex quer diversificar destino das exportações brasileiras.
2: Iniciativa busca apoiar empresas impactadas pelas tarifas impostas pelos Estados Unidos. Luana Karen.
3: Entre os mercados alternativos com parcerias na agência estão Canadá, México, Alemanha, Turquia, África do Sul, China e Índia.
1: IBGE revela que inflação em julho foi de 0,07%.
2: Índice foi menor que o registrado no mês anterior. Márcia Fernandes.
4: O setor de alimentação e bebidas teve queda de 0,67%. A redução veio por influência dos alimentos comprados para consumo em casa.
1: E vamos falar daquelas ligações que não queremos receber.
2: Brasil registra uma média de 305 mil ligações indesejadas por minuto.
1: Saiba como evitar na reportagem de Graziele Bezerra.
5: O Não Me Perturbe é um desses serviços criados para preservar o cidadão das ligações abusivas.
2: Hoje, na apresentação da Voz do Brasil, Luciana Vasconcelos e Luciano Seixas.
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2: A inflação do mês de julho teve um recuo de 0,07%, de acordo com o IPCA, Índice Nacional de Preços ao Consumidor Amplo.
1: O índice é usado para medir a inflação oficial no Brasil. O resultado de julho representa uma variação de 0,09% em relação ao registrado no mês anterior.
2: Os dados foram divulgados hoje pelo IBGE.
4: O resultado ficou abaixo da taxa de junho, com variação de 0,07% e 0,09% abaixo da taxa do mês anterior. Nos 12 meses encerrados em julho, o índice ficou em 4,44%, abaixo dos 4,64% registrados até junho. O maior impacto veio do grupo habitação, puxado pela alta da energia elétrica. Já o setor de alimentação e bebidas teve queda de 0,67%. A redução veio por influência dos alimentos comprados para consumo em casa. Fernando Gonçalves, gerente do IPCA do IBGE, destacou os alimentos que impactaram no resultado da alimentação.
6: A alimentação no domicílio variou menos 1,14%, com influência das quedas do café moído, menos 2,45%, da cenoura, menos 14,41%, da batata inglesa, menos 19,59%, e do tomate com menos de 29,09%, sendo o tomate o principal impacto negativo no resultado do mês, com menos 0,10%.
4: Já o Índice Nacional de Preços ao Consumidor, INPC, ficou em 0,01% em julho. Em junho, ele estava em 0,14%. O INPC é calculado pelo IBGE com base no rendimento de famílias que recebem de 1 a 5 salários mínimos, sendo o chefe assalariado. Já o IPCA é medido com famílias de rendimento monetário entre 1 e 40 salários mínimos. Reportagem Márcia Fernandes.
1: Apoiar empresas brasileiras impactadas pelas tarifas impostas pelos Estados Unidos.
2: É o que pretende a Apex Brasil por meio de um plano lançado hoje.
1: A ideia é pensar estratégias individuais para cada tipo de negócio e diversificar os mercados para exportação.
3: O Plano de Diversificação de Exportações, elaborado pela Apex Brasil, Agência Brasileira de Promoção de Exportações e Investimentos, pretende atender 5.300 empresas estimadas como atingidas pelo tarifaço imposto pelos Estados Unidos. São companhias de setores como alimentos e bebidas, calçados, moda e máquinas e equipamentos. Além do atendimento individual às empresas afetadas, a iniciativa prevê a conexão com compradores internacionais, como explica Laudemir Miller, presidente da Apex Brasil.
7: Nós vamos colocar as empresas brasileiras frente a frente com compradores internacionais do seu produto em mercados alternativos. Nós vamos fazer isso com feiras internacionais, com rodadas de negócios no Brasil. Nós vamos trazer compradores internacionais ao Brasil e também nós vamos ter uma modalidade de apoio direto a empresas, um apoio financeiro em determinadas ações para elas se prepararem para exportação.
3: Estão previstas mais de 300 ações de diversificação de mercados em todo o mundo. Entre os mercados alternativos com parcerias na agência estão Canadá, México, Alemanha, Turquia, África do Sul, China e Índia. De acordo com Laudemir Miller, presidente da Apex Brasil, a agência vai investir 210 milhões de reais para colocar as ações em prática.
7: A gente não tem como meta recuperar nos 12 meses os 210 milhões, o que a gente quer é ampliar o número de mercados que as empresas exportam e ampliar ainda mais as exportações do Brasil.
3: A partir desta quarta-feira, as empresas afetadas pelo tarifaço e interessadas no plano de diversificação de exportações devem se inscrever diretamente na página da Apex na internet, em apexbrasil.com.br. Reportagem Luana Karen.
2: E produtores de cana-de-açúcar da região Nordeste que sofreram prejuízos econômicos por causa da tributação imposta pelos Estados Unidos ou decorrentes de eventos climáticos extremos têm direito a apoio.
1: Foi publicado hoje decreto que regulamenta a concessão do apoio financeiro.
8: Produtores independentes de cana-de-açúcar da região Nordeste, que tiveram prejuízos na safra 2025-2026, poderão solicitar apoio financeiro. O benefício será de R$ 12,00 por tonelada de cana comercializada, com limite total de R$ 270 milhões de reais em recursos. O apoio é destinado a quem comprovar prejuízos causados pela tributação adicional sobre exportações brasileiras pelos Estados Unidos ou por eventos climáticos extremos. A produção considerada deve ter sido entregue entre 1º de agosto de 2025 e 31 de julho de 2026. Para receber, o produtor precisa apresentar à Companhia Nacional de Abastecimento, a CONAB, a documentação que comprove a comercialização e os prejuízos. Os documentos devem ser enviados até 30 de outubro de 2026. O pagamento será feito pela CONAB por PIX, utilizando a chave CPF ou CNPJ do beneficiário, ou por depósito em conta corrente de sua titularidade. Não tem direito produtores que sejam sócios nas usinas, destilarias ou cooperativas que recebem a cana-de-açúcar. As orientações para envio da documentação e a relação dos beneficiários serão divulgadas pela CONAB em seu site, no endereço gov.br/CONAB. Thaís de Araújo para a Voz do Brasil.
2: Projetos de assistência técnica e extensão rural do semiárido podem ser beneficiados por edital aberto pela Agência Nacional de Assistência Técnica e Extensão Rural, a ANATER, e Ministério do Desenvolvimento Agrário e Agricultura Familiar.
1: São 413 milhões de reais para implementar a adaptação climática na agricultura familiar.
2: Serão selecionados 50 lotes territoriais em 10 estados do semiárido, atingindo mais de 60 mil famílias.
1: A presidente da Agência Nacional de Assistência Técnica e Extensão Rural, Loroana Coutinho, explicou a quem se destina o edital.
9: A gente está falando de agricultores familiares, de povos indígenas, comunidades quilombolas, de assentados e assentadas da reforma agrária, de beneficiários do Programa Nacional do Crédito Fundiário. Então, é uma gama de pessoas que são vinculadas ao Programa Garantia Safra e que agora poderão receber estruturação, poderão receber acompanhamento. Então, não é só assistência técnica e extensão rural, é assistência técnica e extensão rural, mas também estruturação da produção. Então, certamente, a gente vai dinamizar esses 56 territórios com muita ação.
2: O prazo para a inscrição das propostas vai até 31 de agosto e pode ser feita a inscrição pela internet em anater.org/editais-2.
1: Produtores rurais que vão declarar o Imposto Territorial Rural podem fazer de forma mais simples.
2: A novidade deste ano é a opção de quitar o imposto na hora, usando o Pix, cartão ou TED.
1: O prazo de entrega da declaração vai até o dia 30 de setembro.
10: O prazo para a entrega da declaração do Imposto sobre a Propriedade Territorial Rural começou nesta segunda-feira e segue até 30 de setembro de 2026. A novidade este ano é que na versão web para pessoas jurídicas e para proprietários de imóveis rurais com área superior a 100 hectares, o pagamento do tributo pode ser feito por PIX, cartão de crédito, TED ou emissão do documento para pagamento. No sistema é possível preencher, transmitir, retificar e consultar declarações sem a necessidade de instalar programas no computador. O acesso é realizado com autenticação gov.br nos níveis prata ou ouro. Contribuintes que possuem muitos imóveis rurais podem ser importados arquivos contendo múltiplas declarações. Para ter acesso à declaração do imposto sobre a propriedade territorial via web, acesse o endereço serviços.receitafederal.gov.br/login. Lá, o contribuinte deve entrar na conta gov.br, localizar o imóvel e preencher a declaração. Daniele Popov para a Voz do Brasil.
2: O Ministério da Saúde e o Serviço Federal de Processamento de Dados, o SERPRO, anunciaram a nuvem soberana do SUS.
1: E o que isso significa? Que os dados do Sistema Único de Saúde vão ser armazenados em uma única infraestrutura nacional.
11: Pela proposta, informações como históricos médicos, resultados de exames e registros de vacinação passam a ser processados exclusivamente em território nacional. A medida atende a parâmetros da Lei Geral de Proteção de Dados e garante a submissão das bases digitais unicamente à legislação brasileira, como explica o ministro da Saúde, Alexandre Padilha.
12: Todos os mais de 5 bilhões de dados da saúde, da nossa Rede Nacional de Dados de Saúde, passa a ter a segurança, a casa própria, aqui no Brasil, submetido às leis brasileiras, apenas a nenhuma lei de qualquer outro país.
11: O Serviço Federal de Processamento de Dados e o Departamento de Informação e Informática do Sistema Único de Saúde vão administrar a infraestrutura. O presidente do SERPRO, Wilton Mota, disse que, além de maior segurança, a nuvem soberana do SUS vai permitir a ampliação dos serviços digitais na saúde.
13: É consolidar uma estrutura robusta, segura e soberana.
11: Com a nuvem soberana do SUS, o Ministério da Saúde espera consolidar a Rede Nacional de Dados em Saúde, onde o paciente terá toda a sua trajetória no SUS em formato digital. Reportagem Nazi Brum.
2: E a gente vai falar agora de uma coisa que irrita muito brasileiro. São aquelas ligações indesejadas de telemarketing, instituições financeiras.
1: O excesso pode até fazer com que chamadas importantes deixem de ser atendidas.
2: E para ajudar o consumidor a se proteger, existem ferramentas gratuitas que permitem bloquear o telemarketing e identificar quem está por trás de números desconhecidos.
14: O Brasil registra uma média de 305 mil ligações indesejadas por minuto, segundo dados do IDEC, o Instituto de Defesa de Consumidores. O número dá ao país o título de líder global em chamadas abusivas. Desde 2022, a Anatel tem atuado para garantir o direito de quem não quer receber esses tipos de chamadas, que no geral são ofertas de produtos e serviços, pesquisas, pedidos de doações ou cobranças. E mais, muitas vezes são realizadas por robôs.
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14: O Não Me Perturbe é um desses serviços criados para preservar o cidadão das ligações abusivas. Ele é gratuito e permite bloquear chamadas realizadas pelo telemarketing de operadoras de telecomunicações e instituições financeiras participantes. Basta acessar a plataforma www.nãomeperturbe.com.br, realizar o cadastro e selecionar as empresas que você deseja bloquear. Outra alternativa é o Qual Empresa Me Ligou. Caso você receba a chamada de um número desconhecido, é possível acessar o site qualempresameligou.com.br e consultar a qual empresa aquele número está vinculado. A ferramenta permite a localização dos canais oficiais de atendimento da empresa e evita que o usuário caia em golpes. A estudante de psicologia Isabelle Reis se queixa dos constantes incômodos provocados pelas ligações cada cada vez mais insistentes.
18: Eu recebo muitas ligações pela manhã, muitas ligações pela tarde, e agora recentemente eu venho recebendo ligações até pela noite. Então eu não atendo mais ligação, às vezes pode ser até uma pessoa que é conhecida ou alguma coisa urgente, eu não atendo. Assim, meu celular sempre tá no mudo, inclusive minha mãe até reclama, às vezes ela me liga ou pessoas da minha vida me ligam e sempre tá no silencioso, então se eu não estou com o celular na minha mão, às vezes eu não atendo, às vezes é uma coisa séria.
14: Desde junho de 2024, a Anatel também passou a considerar abusivas as chamadas curtas com duração de até 6 segundos. Desde então, foram realizados mais de 1.200 bloqueios de empresas para a realização de chamadas e quase 40 milhões de reais em multas já foram aplicados. Reportagem Graziele Bezerra.
1: E falamos sobre as ligações indesejadas, muitas vezes feitas para os nossos celulares.
2: Um aparelho que faz parte do dia a dia, sempre ao lado do brasileiro. Por lá a gente faz compras, tem acesso ao banco e aos nossos contatos.
1: Pois então, uma plataforma permite registrar um aparelho celular e emitir alertas em caso de perda, roubo ou furto.
2: É o Celular Seguro, um sistema do Ministério da Justiça e Segurança Pública.
1: A plataforma oferece também a opção de indicar contatos de segurança e comunicar uma ocorrência para bloquear o aparelho de forma simples e rápida.
2: Você sabe como cadastrar o seu telefone na plataforma Celular Seguro? O sistema permite ao usuário registrar o aparelho celular e emitir alertas em caso de roubo, furto ou perda. A plataforma também oferece a opção de indicar pessoas de confiança que vão poder emitir um alerta em nome do usuário caso ele não consiga acessar o sistema. Para usar o Celular Seguro, é necessário fazer o login por meio de uma conta gov.br. O cadastro pode ser realizado pelo aplicativo ou pela versão web da plataforma. Para se cadastrar, basta acessar a plataforma Celular Seguro, escolher a opção Meus Telefones ou Telefones de Confiança e selecionar o aparelho. Depois, basta clicar em Alerta e confirmar o registro. Após a confirmação, será gerado um número de protocolo que pode ser utilizado em eventuais consultas posteriores. A plataforma Celular Seguro também oferece uma ferramenta para consulta de aparelhos usados antes da compra e verificar se determinado aparelho tem registro de roubo, furto ou perda. Para realizar a consulta, basta informar o e-mail, número de identificação único do aparelho celular. O e-mail pode ser consultado nas configurações do aparelho.
14: Priscila Machado, para a Voz do Brasil.
2: Golpistas estão utilizando a logomarca do governo federal para oferecer supostas renegociações.
1: A orientação é não clicar em e-mails, mensagens e links na internet, inclusive em redes sociais.
8: O Ministério da Fazenda alerta para golpes aplicados contra pessoas que procuram renegociar dívidas. Os golpistas utilizam anúncios falsos, e-mails, mensagens e links na internet, inclusive em redes sociais, e usam indevidamente nomes e logomarcas do governo federal para conferir aparência de legitimidade às ofertas. A orientação é ficar atento. A renegociação de dívidas é feita diretamente com as instituições bancárias. O governo não envia links, mensagens digitais ou SMS oferecendo esse tipo de serviço e não mantém sites específicos para renegociação. Por isso, não forneça dados pessoais ou bancários e não faça pagamentos a partir de links recebidos por mensagens ou anúncios. Informações e orientações sobre renegociação de dívidas estão disponíveis no portal oficial do Ministério da Fazenda, no endereço gov.br/fazenda. Em caso de dúvida, procure diretamente a instituição financeira responsável pela dívida e utilize somente canais oficiais. Lucília Araújo, para a Voz do Brasil.
2: A aeronave com sensores de alta precisão está sobrevoando Amazônia, Cerrado e Pantanal para medir os gases que causam o efeito estufa.
1: O trabalho é uma parceria entre Brasil e Alemanha.
19: A aeronave, equipada com instrumentos científicos, está fazendo voos no espaço aéreo brasileiro desde o mês passado. O objetivo é medir fluxos e concentrações atmosféricas de dióxido de carbono e metano, dois dos principais gases causadores do efeito estufa. Os voos se concentram na Amazônia, no Pantanal e em parte do Cerrado. O modelo do avião é capaz de voar em uma ampla faixa de altitude, desde 850 metros até 15 mil metros. O pesquisador do Instituto de Física da Universidade de São Paulo, Paulo Artacho, dá os detalhes.
20: O objetivo principal dessa pesquisa é entender melhor as emissões e o processamento atmosférico de um gás de efeito estufa, que é muito importante, que é o metano. Então, o metano é o segundo gás em importância, em relevância, do ponto de vista de gases de efeito estufa logo depois do dióxido de carbono. E a Amazônia e o Pantanal, em particular, todas as áreas alagadas, são fortes emissores de metano.
19: Cerca de 120 pesquisadores de instituições de pesquisa da Alemanha e do Brasil trabalham na coleta de dados. A coordenação é do Instituto Nacional de Pesquisas Espaciais, o INPE, e do Centro Espacial Alemão. Segundo o coordenador da pesquisa, Dirceu Luiz Erdes, os dados vão complementar informações de outros sistemas de observação, validar medições por satélite e aprimorar modelos climáticos.
21: Todos os modelos de IPCC, modelos de clima e tempo, utilizam dados de CO2 e metano. Então, o principal objetivo desse trabalho é validar esses modelos, corrigir o que tiver que corrigir e melhorar as projeções futuras. E também validar os dados satélites. Tem vários satélites hoje, tanto europeus como americanos, japoneses e chineses, que cruzam o nosso território. E eles têm um valor de coleta desses dados. E a ideia desse projeto é coletar os dados in situ, na região, e validar tanto o satélite como os modelos de previsão.
19: A campanha científica deve se estender até meados de setembro. Até lá, serão realizados cerca de 15 voos, tanto durante o dia quanto à noite. Reportagem Luciana Colares de Holanda.
2: Brasileiro de Alimentação Escolar, que une os produtos da agricultura familiar às merendas servidas aos estudantes, foi apresentado a uma delegação da Etiópia.
22: Antes de chegar ao prato dos estudantes, a merenda escolar percorre um caminho que começa muito antes da cozinha da escola. É um modelo que une alimentação saudável, agricultura familiar e políticas públicas. Uma experiência brasileira que desperta o interesse de outros países, como a Etiópia. Como lembrou a coordenadora-geral do Programa Nacional de Alimentação Escolar, Karine Santos.
23: O Brasil coopera com muitos países. Faz parte da programação dessa missão de receber a delegação da Etiópia, demonstrar como isso é levado a efeito até que esse alimento chegue de fato no prato dos nossos estudantes.
22: A visita integra a parceria de cooperação entre Brasil e Etiópia voltada ao intercâmbio de experiências sobre alimentação escolar. Analista de projetos da Agência Brasileira de Cooperação, Paulo Barbieri, falou como funciona essa cooperação entre os dois países.
24: O Programa de Alimentação Escolar Brasileiro já tem 70 anos, né, de existência e, assim, pelas inovações que o programa traz, os países, eles têm muito interesse em conhecer como ele é organizado, né, como ele é operado.
22: Numa escola do Distrito Federal, a delegação da Etiópia pôde acompanhar o resultado desse trabalho na prática. Parte dos alimentos servidos nas escolas públicas vem diretamente da agricultura familiar. A produção passa pelas cooperativas e segue para as unidades de ensino, como garante o presidente da cooperativa, Anaildo Porfírio da Silva.
25: A nossa cooperativa associação hoje atende 72 escolas, então isso ajuda demais o agricultor.
22: O agricultor familiar José Ailton Alves diz que sente satisfação por ter o seu trabalho reconhecido reconhecido internacionalmente.
0: A gente se sente honrado e gratificado, porque a gente está vendo que o nosso trabalho está sendo visto.
22: Os alimentos produzidos por agricultores familiares, como José Ailton, chegam a milhões de estudantes, como Otaviana Esteves de Deus, de 11 anos.
3: Muito legal essa hora que a gente reúne todo mundo aqui na mesa para comer, conversar, um alimento saudável também, muito delicioso.
22: A merendeira Dilma Costa conta que o sucesso é garantido.
4: Hoje é estrogonofe, hoje vai ser uma loucura, eles vão comer assim, sempre repetem, né?
22: A Cooperação Brasil-Etiópia é coordenada pela Agência Brasileira de Cooperação pelo Fundo Nacional de Desenvolvimento da Educação e conta com o suporte de agências das Nações Unidas. Reportagem Cleide Lopes.
1: E essas foram as notícias do governo federal.
2: Fique agora com as notícias do Poder Judiciário e do Congresso Nacional. Uma boa noite.
1: Boa noite para você e até amanhã.
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7: Centro de Estudos Constitucionais do Supremo Tribunal Federal prorroga prazo de inscrições para audiência acadêmica em Belém, no Pará.
26: Relatório do CNJ aponta que medidas protetivas chegam rápido, mas não bastam contra feminicídios.
7: STJ mantém condenação de suposto membro do PCC a mais de 87 anos de prisão.
26: Boa noite, eu sou Arthur Filho.
7: E eu sou Walter Lima.
26: O Centro de Estudos Constitucionais do Supremo Tribunal Federal prorrogou para 16 de agosto o prazo de inscrições para participação na terceira audiência acadêmica regional do projeto O Ensino do Direito Constitucional no Século XXI, Panorama e Perspectivas.
7: O evento será realizado no próximo dia 28 no Instituto de Ciências Jurídicas da Universidade Federal do Pará.
26: As instituições interessadas em fazer exposição oral devem realizar a inscrição por meio de formulário com envio de resumo escrito até 4.000 caracteres.
7: As manifestações devem ter caráter constitucional e poderão abordar um ou mais dos eixos temáticos definidos pelo Centro de Estudos Constitucionais do Supremo Tribunal Federal.
26: Pesquisa apresentada pelo Conselho Nacional de Justiça revela que o sistema de justiça tem concedido com rapidez medidas protetivas de urgência.
7: Mas os dados revelam que ainda é um desafio combater o feminicídio. Fernanda Porto.
27: 53% das medidas protetivas de urgência são concedidas no mesmo dia em que a mulher faz a solicitação. Mas a ação ainda não é suficiente para evitar casos de feminicídios, já que em 57,6% dos casos, as vítimas tinham medidas protetivas vigentes. Os dados são da pesquisa Feminicídio e Medidas Protetivas de Urgência, publicada pelo Conselho Nacional de Justiça. O levantamento foi feito com base em mais de 10 mil inquéritos iniciados e ações penais de primeiro grau ajuizadas entre os anos de 2024 e 2025. Do grupo analisado, 3.449 vítimas, ou seja, duas a cada três mulheres, não tinham medida contra o réu. Já outras 1.669 tinham medida protetiva, o que corresponde a uma a cada três vítimas.
26: Superior Tribunal de Justiça mantém condenação de mais de 87 anos de prisão a suposto integrante do PCC.
7: A decisão é da desembargadora convocada Nilsone de Freitas. Repórter Fátima Uchoa.
28: O réu foi condenado por participação em organização criminosa armada, 5 homicídios qualificados e ocultação de cadáver. Entre as vítimas está uma escrivã da Polícia Civil de São Paulo. Segundo o Ministério Público, o réu é integrante do primeiro comando da capital, o PCC. A defesa pretendia anular a condenação pelo Tribunal do Júri e obter novo julgamento, mas o Tribunal de Justiça de São Paulo negou a apelação, sob o fundamento de que a decisão dos jurados tinha amparo em provas. No STJ, ao analisar o pedido, Nilson Antônio de Freitas destacou que o habeas corpus serve para proteger o direito de locomoção diante de ilegalidade ou abuso de poder, não sendo cabível para rediscutir condenações quando não há flagrante ilegalidade.
26: Justiça Federal suspende reintegração de posse em área disputada por assentados e indígenas pataxós na Bahia.
7: Com a decisão, a ordem de reintegração de posse em favor do INCRA fica sem efeito até um novo julgamento, que só deve ocorrer após produção de prova técnica. Sabrine Menezes.
9: No recurso, o MPF sustentou que os direitos territoriais dos povos indígenas são originários e reconhecidos pela Constituição Federal. Com a decisão, o processo de reintegração de posse do lote 77A, localizado no projeto Assentamento Cumuru-Xatiba, em Prado, na Bahia, deve passar por uma nova perícia para verificar se a área faz parte da terra indígena Comexatibá, do povo pataxó. Em caso de confirmação, os assentados têm direito à indenização e à eventual realocação para outro projeto de reforma agrária.
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26: A você, uma boa noite.
7: E até amanhã.
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11: Eu sou Paula Groba.
12: E eu sou Humberto Pinheiro.
11: E estes são os destaques de hoje do Jornal do Senado, que começa agora.
12: Vai à sanção programa de incentivos à produção nacional de fertilizantes.
11: Avança projeto que define implementação do novo piso salarial nacional para médicos e cirurgiões dentistas.
12: Estatuto do Aprendiz segue para plenário com urgência.
11: Boa noite.
12: Boa noite.
11: Apesar de ser uma das maiores potências mundiais de produção de alimentos, o Brasil ainda depende fortemente de fertilizantes importados para manter a produção agrícola.
12: Para reduzir essa dependência, o Senado aprovou hoje e encaminhou para a sanção presidencial o projeto que cria um programa de incentivo à produção nacional de fertilizantes. A proposta busca aumentar a oferta do insumo produzido no país, reduzir os custos para o agronegócio e, com isso, ajudar a baratear a produção de alimentos. A reportagem é de Alexandre Campos.
13: A principal mudança feita pelos deputados federais aprovada pelos senadores é a autorização para o repasse de recursos do orçamento ao BNDES para abrir linha de crédito para investimentos na produção de fertilizantes e matérias-primas, remineralizadores, bioinsumos e biofertilizantes. O dinheiro poderá financiar plantas industriais, atividades de pesquisa e infraestrutura de integração de polos logísticos. Relatora do projeto, a senadora Tereza Cristina, do PP de Mato Grosso do Sul, lembrou que apesar de ser uma potência agrícola, o Brasil continua dependente da importação de fertilizantes.
15: Em 50 anos nós revolucionamos a agricultura e a produção brasileira. E hoje, este ano, a gente deve passar os Estados Unidos como maiores exportadores de grãos do mundo. E nós vamos fazer essa façanha com terras pobres, presidente, que precisam de fertilizantes. Então é uma loucura a gente não ter até hoje um Proferte da vida.
13: O texto aprovado, que segue para a sanção presidencial, confere ao Conselho Nacional de Fertilizantes e Nutrição de Plantas a atribuição de avaliar a cada 2 anos a efetividade do programa e definir a mistura mínima obrigatória de fertilizantes nacionais aos comercializados em território brasileiro.
11: E a Comissão de Orçamento aprovou a abertura de créditos extraordinários à União para socorrer vítimas de desastres naturais e para agências reguladoras.
12: Relatora da proposta, a senadora Tereza Cristina defendeu que o instrumento da abertura de crédito seja evitado com mais planejamento. Repórter Raíssa Abreu.
16: A medida provisória aprovada destina 305 milhões de reais ao socorro de vítimas de desastres naturais, como secas e enchentes, em diversos pontos do país. A relatora, senadora Tereza Cristina, do PP de Mato Grosso do Sul, votou pela aprovação da medida, mas reforçou que o crédito extraordinário só deve ser usado em casos excepcionais.
8: Um país que estação após estação precisa correr para socorrer aquilo que poderia ter prevenido, não enfrenta um problema de imprevisibilidade, enfrenta um problema de planejamento.
14: A comissão também aprovou um projeto de abertura de crédito de 24 milhões de reais para reforçar o orçamento das agências reguladoras.
17: Médicos e cirurgiões dentistas podem ter piso salarial de mais de 13 mil reais para 20 horas semanais, mas a implementação será gradual ao longo de 3 anos.
12: Foi o que aprovou nesta terça-feira a Comissão de Assuntos Econômicos. Pelo texto aprovado, o piso será implementado em 3 etapas. As informações com a repórter Marcela Cunha.
18: O projeto estabelece piso salarial de R$13.662 para médicos e cirurgiões dentistas que trabalham 20 horas por semana. O novo valor de referência vale tanto para o setor público quanto para o privado e deverá ser reajustado anualmente. A proposta também aumenta para 50% o adicional pelo trabalho noturno e mantém nesse percentual a remuneração das horas extras. O texto já havia sido aprovado pela Comissão de Assuntos Econômicos e de Assuntos Sociais, mas recebeu recurso para votação pelo plenário. Foram apresentadas 4 emendas e por isso o projeto voltou à CAE. O relator, senador Nelsinho Trade, do PSD do Mato Grosso do Sul, aceitou apenas a emenda que prevê a implantação gradual do novo piso, 40% do valor no primeiro ano, 70% no segundo e 100% a partir do terceiro.
19: A transição confere tempo de adaptação aos empregadores, tanto do setor privado quanto do setor público, e mitiga eventuais impactos negativos sobre o mercado de trabalho.
18: O projeto segue para análise da Comissão de Assuntos Sociais e depois para votação no plenário do Senado.
17: O Senado pode analisar propostas que reduzem o número de dias letivos nos calendários escolares.
12: As ideias foram apresentadas por cidadãos e serão analisadas pela Comissão de Direitos Humanos e Legislação Participativa. Se aprovadas, poderão ser transformadas em projetos de lei. Repórter Herman Kulitz.
20: As iniciativas foram apresentadas por cidadãos pelo portal E-Cidadania. Como receberam mais de 20 mil apoios, se tornaram sugestões e legislativas. Agora, a Comissão de Direitos Humanos e Legislação Participativa vai decidir se elas serão transformadas em projeto de lei. André Camargo, autor de uma das propostas, explicou que antigamente o calendário escolar era de 180 dias e não vê prejuízo no retorno a essa quantidade.
21: As 800 horas vão permanecer, né? A carga horária de trabalho vai se manter. O que vai diminuir é a quantidade de dias letivos para a gente poder se organizar, se reorganizar e tentar ver uma nova saída.
20: Os autores alegam benefícios tanto para os professores, favorecendo a formação continuada e a melhora na qualidade de vida no trabalho, quanto para os alunos, que poderão ter um ano letivo mais dinâmico e focado em um ensino mais eficiente, podendo até diminuir a evasão escolar.
17: E avançou no Senado o Estatuto do Aprendiz, novo marco legal para programas de aprendizagem com regras de contratação de adolescentes e jovens entre 14 e 24 anos, além de pessoas com deficiência em qualquer idade.
12: O texto aprovado pela Comissão de Assuntos Sociais, sem modificações, seguiu com pedido de urgência para votação no plenário do Senado. Repórter Marcela Diniz.
23: O contrato terá duração de 2 anos, podendo ser prorrogado por mais um, e a jornada poderá chegar a 8 horas diárias para quem já concluiu a educação básica. A proposta garante direitos como vale-transporte, férias no mesmo período do recesso escolar para menores de 18 anos e estabilidade para gestantes. O texto mantém a obrigatoriedade de contratação de aprendizes por empresas de médio e grande porte nos mesmos percentuais de hoje, mínimo de 5% e máximo de 15%, de acordo com o número de trabalhadores. Micro e pequenos negócios continuarão com contratação facultativa. Para quem não cumprir a cota, o texto prevê multa de R$3.000 por aprendiz não contratado. Em caso de reincidência ou embaraço à fiscalização, o valor dobra. O texto aprovado pelos senadores é o mesmo que veio da Câmara. 5 emendas de plenário foram rejeitadas na Comissão de Assuntos Sociais, entre elas, a que transferia para negociação coletiva regras sobre aprendizagem. O senador Flávio Arnes, do PSB paranaense, lembrou que já existe decisão do STF proibindo esse tipo de acordo quando o que está em questão são direitos de adolescentes.
0: Não se pode discutir mais vagas ou menos vagas. E já existe o tema 1046, que afastou expressamente das políticas de inclusão de aprendizes a negociação coletiva. A empresa pode alocar aprendizes em outros tomadores de serviço, públicos ou privados. Então, várias alternativas foram criadas para se ultrapassar o problema de eventualmente uma empresa não poder contratar.
23: A aprovação no Senado é o último passo da análise da proposta no Congresso, mas para virar lei, ela ainda precisa ser sancionada pelo presidente da República.
1: E o senador Paulo Paim, do PT do Rio Grande do Sul, reafirmou o apoio à redução da jornada para 40 horas semanais, sem redução de salário. Segundo ele, mais de 80% dos brasileiros apoiam o fim da escala 6x1.
12: Paim também citou estudos que apontam a possibilidade de criação de 4,5 milhões de novos empregos com a medida. Ao destacar que a proposta já recebeu o aval dos deputados, o senador defendeu que a PEC seja colocada em votação no Senado.
2: Não estamos diante de uma pauta de esquerda ou de direita, de centro ou do governo ou da oposição. Estamos diante de uma pauta dos brasileiros, das famílias brasileiras.
12: Edição de Paula Groba e trabalhos técnicos de Eliseu Caires. O Jornal do Senado fica por aqui. Acompanhe agora as notícias da Câmara dos Deputados. Boa noite.
1: Boa noite e até amanhã.
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4: Comissões declaram nulo casamento de menores de 16 anos de idade.
5: Propostas aumentam o acesso da população às canetas emagrecedoras.
4: Lei votada pelos parlamentares amplia o uso do FGTS por filantrópicas.
22: Boa noite. Uma nova lei mantém até 2030 a autorização para que instituições filantrópicas de saúde utilizem recursos do FGTS, a partir de projeto que passou pela análise dos deputados. Quem explica é a repórter Maria Neves.
24: Já está em vigor a lei que prorroga até 2030 o prazo para que hospitais filantrópicos utilizem recursos do Fundo de Garantia do Tempo de Serviço, o FGTS. Entre 2019 e 2022, a legislação permitia a essas instituições de saúde sem fins lucrativos aplicarem verbas do FGTS, mas a autorização não foi prorrogada. A norma sancionada agora foi apresentada pelo deputado Paulo Pimenta, do PT do Rio Grande do Sul, ainda este ano. O parlamentar apenas recuperou o texto de uma medida provisória do Executivo, que perdeu a validade porque não foi votada pelo Congresso. Ao defender a aprovação do então projeto de lei no plenário da Câmara, o deputado Pompeu de Matos, do PDT do Rio Grande do Sul, ressaltou que a proposta vai beneficiar especialmente as Santas Casas.
25: É uma tomada de uma possibilidade que tinham as Santas Casas de se socorrer do Fundo de Garantia por Tempo de Serviço para suprir as dívidas que têm de financiamento. Segundo consta, a própria Santa Casas já declararam que há uma dívida em torno de 10 bilhões e existe recurso no Fundo de Garantia destas Santas Casas que pode ser lançado mão.
24: O governo estima que a utilização de verbas do FGTS pode reduzir os encargos financeiros das entidades filantrópicas de patamares próximos a 18% ao ano para cerca de 12% ao ano. Para serem consideradas filantrópicas, as instituições devem destinar pelo menos 60% dos atendimentos ao Sistema Único de Saúde, de forma gratuita para a população. Os empréstimos com recursos do Fundo de Garantia vão beneficiar também instituições sem fins lucrativos que atuem no campo para auxiliar pessoas com deficiência e que participem de forma complementar do SUS. Na Câmara, o texto foi aprovado em 7 de julho e logo em seguida, no dia 15 do mesmo mês, os senadores também acolheram o projeto. Da Rádio Câmara de Brasília, Maria Neves.
6: Projeto de Ribamar Silva, do Podemos de São Paulo, atualiza as regras de rotulagem de alimentos. A proposta prevê informações nutricionais mais claras e acessíveis para orientar os consumidores na escolha de produtos.
7: De acordo com o texto de Ribamar Silva, a regulamentação deve estabelecer critérios para destacar o teor de açúcares, sódios, gorduras e outros componentes de interesse para a saúde. O projeto também prevê recursos de acessibilidade, como o sistema Braille e ferramentas digitais para pessoas com deficiência.
6: Saúde. Projetos em discussão na Câmara querem aumentar acesso da população às chamadas canetas emagrecedoras. A repórter Mônica Tati tem os detalhes.
9: 60% dos brasileiros estão obesos ou acima do peso, segundo dados divulgados pelo Ministério da Saúde. Dessas pessoas, um quarto já é considerada obesa. A obesidade geralmente acarreta doenças crônicas como hipertensão, diabetes e problemas cardiovasculares. São necessárias várias medidas para evitar a condição, como boa alimentação e a prática de exercícios físicos. Mas o uso de substâncias presentes nas chamadas canetas emagrecedoras tem se mostrado eficaz para reduzir o peso corporal e ajudar no controle da obesidade. Para tentar controlar os danos, deputados apresentaram projetos para aumentar o acesso da população a esse tipo de tratamento. O deputado Mário Eringer, do PDT de Minas Gerais, apresentou o projeto de lei que declara de interesse público os medicamentos Monjaro e Zepbound, que utilizam como princípio ativo a tirzepatida. A medida permite que o governo utilize o mecanismo de licença compulsória da propriedade industrial, popularmente conhecido como quebra de patente.
10: A quebra da patente propicia que outras empresas, aumenta a concorrência, possam fabricar esse medicamento, a tirzepatida, e atingir o maior número de pessoas, porque haverá com certeza uma redução do preço. Hoje, o preço do Monjaro e do Zepbound é muito caro, impossibilita qualquer pessoa de classe média alta até, de usar esse medicamento, porque o preço é muito alto. E os benefícios são tão grandes que isso é vantagem para a saúde pública de uma maneira geral.
9: Já o deputado Damião Feliciano, do União da Paraíba, apresentou o projeto que exige a oferta de liraglutida, que tem o nome comercial de Saxenda, e a semaglutida, conhecida por Wegov ou Ozempic, pelo SUS, o Sistema Único de Saúde. Segundo Damião Feliciano, esses dois medicamentos são reconhecidos mundialmente como eficazes no tratamento da obesidade, mas o preço é uma barreira para a população mais carente. Segundo a Anvisa, a liraglutida auxilia no controle crônico de peso em associação a uma dieta baixa em calorias e ao aumento de exercícios físicos. A semaglutida, por sua vez, é mais uma opção para o tratamento do diabetes mellitus tipo 2. Os projetos que pretendem facilitar o acesso da população às canetas emagrecedoras estão em diferentes fases de apreciação na Câmara dos Deputados. Da Rádio Câmara de Brasília, Mônica Tati.
6: Trabalho.
7: Sidney Leite, do PSD do Amazonas, pondera que o texto da PEC do fim da escala 6x1 deve contemplar os interesses tanto dos empresários quanto dos trabalhadores. Ele afirma que a redução da jornada vai garantir mais tempo de convivência familiar para os brasileiros.
13: É importante que se compreenda que nós temos um segmento para quem empreende nesse país, o comércio e os serviços. Há necessidade que nesse relatório que nós vamos aprovar, contemple esses setores. São setores que muitas vezes não conseguem manter o trabalhador na formalidade, tendo em vista os altos custos dos encargos sociais. Mas isso não deve ser fator para que aqui no Parlamento nós possamos avançar e dar fim a essa escala e que homens e mulheres possam ter o direito de conviver com a família, direito ao lazer, direito ao estudo e, com isso, ter uma qualidade de vida melhor.
6: Cisnei Leite lembra que a escala 5x2 já existe em áreas como o serviço público, o setor financeiro e parte da indústria. O parlamentar acredita que o fim da escala 6x1 vai contribuir para a redução do adoecimento dos trabalhadores e para o aumento da produtividade no ambiente profissional.
3: Economia.
22: Luiz Erondino, do PSOL de São Paulo, é uma das autoras do projeto que cria o Sistema Nacional de Transparência e Monitoramento de Preços de Combustíveis. A proposta prevê um portal público para consulta em tempo real dos preços praticados em postos de todo o país.
6: Luiz Erondino sugere que distribuidoras e revendedores informem a ANP dados sobre preços, custos e volumes comercializados. Ela acrescenta que o texto estabelece mecanismos para identificar variações abusivas de preços, além de estabelecer sanções administrativas.
3: Ciência e tecnologia.
22: Lucas Ramos, SB de Pernambuco, propõe discutir a criação da CID Digital, uma contribuição sobre as receitas obtidas por plataformas digitais com a prestação ou intermediação de serviços. A medida busca estabelecer uma nova forma de tributação para o setor.
6: Lucas Ramos destaca que a proposta divide opiniões e que, por isso, precisa ser debatida. Enquanto os defensores apontam a necessidade de ampliar a tributação, empresas afirmam que já recolhem diferentes impostos e alertam para o risco de aumento de custo e repasse ao consumidor.
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3: Direitos Humanos.
22: A Câmara aprovou o projeto que declara nulo o casamento de menores de 16 anos de idade. A repórter Paula Bittar acompanhou a votação.
11: A Comissão de Constituição e Justiça da Câmara aprovou uma proposta que declara a nulidade em qualquer caso do casamento de pessoas que não atingiram 16 anos de idade, a chamada idade núbil. O texto aprovado exclui artigos do Código Civil que prevêem a possibilidade de casamento antes da idade núbil, como em caso de gravidez, ou estabelecem regras e prazos para confirmação ou anulação desses casamentos. A relatora na CCJ, a deputada Ana Paula Lima, do PT de Santa Catarina, apresentou um parecer favorável a esse projeto da deputada Laura Carneiro, do PSD do Rio de Janeiro, mas rejeitou um outro do deputado doutor Fernando Máximo, do PL de Rondônia, que pretendia facilitar o casamento de quem atingiu 16 anos com a assinatura de um dos pais ou responsáveis. Atualmente, a lei exige a assinatura de ambos os pais ou representantes legais nesses casos. Ana Paula Lima também destacou que a vedação do casamento de menores de 16 anos contra respaldo constitucional na proteção à infância e à juventude.
14: Aprovação do meu parecer pela Comissão de Constituição e Justiça torna nulo o casamento antes dos 16 anos. Não é só um detalhe jurídico, é a Câmara Federal dizendo com todas as letras que esse tipo de casamento nunca deveria ter existido. Uma criança e adolescente ser empurrada para dentro de um casamento significa abandono escolar, gravidez precoce e muitas

0: Júlio Lopes, do PP do Rio de Janeiro, apoia projeto que estabelece o transporte público gratuito como direito universal no país. Na opinião do parlamentar, a tarifa zero estimula o comércio e já é uma realidade bem sucedida em diversas cidades.
1: Essa é uma ideia disruptiva, uma ideia nova, uma ideia importante, porque muitos países do mundo já estão começando essas experiências, assim como no Brasil. Nós já temos várias cidades no Brasil, mais de 14 cidades brasileiras, onde o transporte é gratuito e gera um movimento enorme na economia, porque você usa o transporte não só para ir trabalhar, mas também para se divertir, para ir cuidar da sua saúde, para cuidar da vida médica, clínica dos seus filhos também. Enfim, o transporte gratuito gera um movimento enorme na economia.
2: Júlio Lopes reconhece os desafios para garantir o financiamento da medida, mas acredita que a criação de fontes permanentes de recursos e o uso de matrizes energéticas mais baratas, como o gás natural, podem garantir a mobilidade gratuita sem distinção de segmentos da população.
0: Proposta de Chico Alencar, do PSOL do Rio de Janeiro, prevê passe livre em todos os transportes públicos do país para pessoas com deficiência e doenças crônicas. A ideia, segundo o deputado, é garantir mobilidade e ampliar o acesso a um direito básico.
2: Chico Alencar lembra que pessoas com deficiência e doenças crônicas enfrentam limitações específicas e que, por isso, precisam de tratamento diferenciado no acesso ao transporte. Ele acrescenta ainda que é dever do poder público atender ao interesse coletivo e garantir a inclusão.
3: Então, esse passe livre em todos os transportes coletivos para o portador de doença crônica e ou de deficiência é, na verdade, o cumprimento de um direito que a gente quer ver assegurado. É bom lembrar que os serviços de transporte público são uma concessão do poder público e as empresas concessionárias têm que se submeter à legislação mais geral, que é, por definição, voltada para o bem comum.
4: Desenvolvimento regional.
0: Dorinaldo Malafaia, do PDT do Amapá, é relator de projeto que concede a Macapá o título de Capital Nacional do Meio do Mundo. A proposta destaca que a cidade é a única capital brasileira cotada pela linha do Equador, onde o equinócio pode ser observado duas vezes ao ano em março e setembro.
2: Dorinaldo Malafaia deu parecer favorável à iniciativa, ressaltando a importância do reconhecimento para a identidade local. Ele aponta que a homenagem pode fortalecer o turismo de Macapá por valorizar atrações ligadas à linha do Equador, como o Parque Meio do Mundo.
0: Projeto de Márcio Neiser, do Solidariedade, transforma o festejo do Santuário Diocesano Nossa Senhora do Coco da Aparecida, em Loreto, no Maranhão, em manifestação da cultura nacional. A celebração é realizada anualmente entre os dias 6 e 15 de agosto.
2: De acordo com Márcio Neiser, o festejo reúne milhares de romeiros de diferentes regiões do país e representa uma tradição centenária da população maranhense. Na visão do deputado, a proposta valoriza o patrimônio e incentiva o turismo e o desenvolvimento local.
4: Comissões.
0: Rui Carneiro, do Podemos da Paraíba, apresentou projeto que institui a Política Nacional de Integridade Pública e Governança Preventiva. O deputado explica que a proposta fortalece os mecanismos de prevenção de irregularidades, transparência e eficiência na administração pública.
2: Entre as medidas previstas no projeto de Rui Carneiro estão a obrigatoriedade de programas de integridade nos órgãos públicos, com códigos de ética, canais de denúncia e capacitação de servidores. Texto também é órgão destinado a produzir inteligência, identificar riscos e apoiar os órgãos de controle.
4: Justiça.
0: Projeto de Beto Pereira, do Republicanos de Mato Grosso do Sul, define os critérios para caracterizar o notável saber jurídico exigido para a indicação de ministros dos tribunais superiores e desembargadores. Entre os parâmetros sugeridos estão atuação no magistério e produção científica.
2: Beto Pereira também defende que a titulação de doutor em direito e o recebimento de premiações na área jurídica sejam considerados para as nomeações. Na visão dele, a medida dá mais objetividade ao conceito previsto na Constituição e reduz interpretações subjetivas no processo de indicação.
4: Segurança.
0: Sancionadas pelo Poder Executivo, propostas discutidas na Câmara ampliam a proteção às mulheres.
2: Deputadas apontam avanços com as novas leis do Pix Pensão e de divulgação do PIG 180, segundo ressalta o repórter José Carlos Oliveira.

0: Deputadas participaram da cerimônia de sanção das novas leis do Pix Pensão e de divulgação do Pix 180 e apontaram avanços no Pacto Nacional dos Três Poderes contra o Feminicídio. A lei que obriga o poder público a divulgar o telefone exclusivo de denúncia de violência contra a mulher em locais públicos e privados de grande circulação surgiu de proposta da deputada Laura Carneiro, do PSD do Rio de Janeiro. Relator do texto na Câmara, a deputada Camila Cara, do PT do Mato Grosso do Sul, destacou esforços de fortalecimento do Ligue 180, criado em 2005.
1: E o 180 tinha sofrido um completo desmonte. As mulheres ligavam e eram encaminhadas para qualquer lugar e eram muitas vezes revitimadas. Quando a deputada Laura faz esse projeto para que os estados divulguem o 180, é uma maneira da gente estar ampliando e garantindo que ele funcione.
0: Já a lei do chamado Pix Pensão altera o Código de Processo Civil para instituir a transferência automática de pensão alimentícia. O texto surgiu de proposta da deputada Tabata Amaral, do PSB de São Paulo, com a intenção de reverter o atual quadro de 650 mil processos judiciais por falta de pagamento de pensão alimentícia, muitos deles relativos a homens de classes média e alta.
2: São 11 milhões de mães solo no nosso Brasil, quase 2 milhões de crianças que não têm o nome do na certidão de nascimento. E aquilo que a gente tem para a CLT, para o assalariado, que é o desconto da pensão, a gente vai ter para todo mundo com essa lei. Pode ser lei, pode ser autônomo, pode estar de emprego, pode ser empresário, pode estar na informalidade, deve uma pensão alimentícia, tem filho, vai ter que ter o depósito na conta da mãe, certinho.
0: Da Rádio Câmara de Brasília, José Carlos Oliveira.
3: Projeto de Alexandre Guimarães, do MDB do Tocantins, cria a Política Nacional de Prevenção e Enfrentamento à Violência de Gênero no digital. Segundo o autor, o objetivo é estabelecer medidas que protejam as vítimas e responsabilizem os autores de crimes cometidos na internet.
4: Entre as medidas previstas no projeto de Alexandre Guimarães estão a criação de canais para denúncias e a remoção de conteúdos ilícitos. O texto também estabelece regras para provedores e ações de educação digital e prevenção contra o uso ilegal da inteligência artificial.
3: Termina agora o Jornal Câmara dos Deputados, produzido pela Rádio Câmara, com trabalhos técnicos de Everson Urani e apresentação de Márcio Aquiles Tardi e José Carlos Andrade. Uma ótima noite para você.
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8: A Agricira informa as condições do tempo para o estado de Santa Catarina para esta quarta-feira, 12 de agosto de 2026. Mais um dia que tem tempo instável, céu encoberto e chuva no decorrer do período. Começa pelo extremo oeste, oeste, meio oeste, Planalto Sul, além do litoral sul catarinense. Já pela parte da madrugada, se estende em boa parte do período. Mas outras regiões, como Vale, a Grande Florianópolis, litoral e Planalto Norte do estado, a chuva vem no período da tarde para a noite e deve se estender aí para esses próximos dias. Sempre há o risco de temporal localizado. O vento é variável, desde sul até nordeste. A intensidade fraca moderada com rajadas no período da tarde para a noite. Quinta-feira, sexta-feira, sábado, são todos dias mais encobertos, mais fechados e sujeito à chuva. No mar, a visibilidade é restrita e a altura de ondas é baixa. Marcelo Martins, meteorologista da Epagricirã, com a condição do tempo para o estado de Santa Catarina.
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8: Bye. Epagre Ciran informa as condições do tempo para esta terça-feira, 11 de agosto de 2026. Um dia de tempo instável, com bastante nebulosidade e a condição de chuva no decorrer do dia no extremo oeste catarinense, no oeste do estado, meio oeste de Santa Catarina e além do Planalto Sul. Podemos botar também o Planalto Norte e o Vale do Itajaí nessa condição, que a chuva vem no decorrer do dia, especialmente aí no final da madrugada, manhã e tarde, se estendendo aí por boa parte do período. As outras regiões, como a Grande Florianópolis e litoral norte do estado, é um dia parcialmente nublado, poucas aberturas de sol e chuva no período da tarde para a noite. Não há indicativo de chuva forte. A gente tem ali um volume em torno de 5 a 10 milímetros, não passa muito mais que isso. O vento é de sudeste a nordeste, a variação, a intensidade fraca a moderada. Durante boa parte desta semana, o tempo é mais estável, o tempo é mais nublado, encoberto e chuvoso. Tanto nesta terça quanto na quarta, quinta, sexta-feira, só melhora um pouco no domingo. A temperatura também não varia muito devido à cobertura de nuvens, da chuva e do vento. Marcelo Martins, meteorologista da Epagre Ciran, com a condição do tempo para o estado de Santa Catarina.
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11: Oito e três.

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1: Olá, ouvintes da Rádio Desk FM, estamos de volta com mais um Papo e Cinema, eu, Nielson Modro, juntamente com Jean Tomás, começando muitíssimo bem com um clássico do Raul Seixas, SOS Disco Voador, e hoje a trilha sonora toda nacional, porque estamos aqui no estúdio com o Jader Jacopich e a Maria Helena, que são o diretor e roteirista de um filme que se chama Fanny 2009, e ela faz parte da produção. divulgação, produção, etc. É produtora do curta. É um curta-metragem que foi feito aqui em Joinville e que vai ter a sua estreia no próximo dia 14 de 8, a próxima sexta-feira, às 20 horas, lá no Sesc de Joinville. O Sesc que sempre recebe aí as produções e fantástico lá. E aí, né, Jean? Estamos com os visitantes aqui hoje.
2: Sim, sim.
1: E
2: hoje
1: a gente vai ouvi-los,
2: visitas,
1: né?
2: Ilustres, né? A gente fala sobre cinema e eles estão fazendo cinema. Então, né, muito interessante aqui. E conta pra gente, Jader, qual que é aí... dá um resumo pra gente aí do que é, sobre o que é o seu curto.
3: É a relação do pai com a filha, onde ele tratou, vamos dizer assim, ele criou ela, mas criou meio mal, ele criou sozinho ela.
2: Uhum.
3: E então, o mais velho, ele foi deixado por ela, ela não quis mais ver ele, saiu pro mundo pra viver a vida dela, conseguiu ser bem sucedida na vida. E então, um dia, ele sofre de uma doença e tal, a gente deixa meio aberto.
2: Uhum.
3: E ele usa uma cadeira de rodas pra ajudar a se locomover. Então, a cuidadora dele, um dia acaba acontecendo um evento extraordinário, que ela, um OVNI, vamos dizer assim, acontece uma abdução por um OVNI.
2: Uhum.
3: E a única testemunha é ele.
2: Entendi.
3: E ele tem, tipo, ele já é uma pessoa que não é bem vista na sociedade.
2: Não
3: que
2: confiam
3: vive,
2: nele.
3: Não confiam nele.
2: Confiar,
3: ele é um velho chato, ele é um velho debilitado. E a única testemunha é ele, e a única pessoa que minimamente confia nele pra ele conseguir se abrir é a filha.
2: Entendi.
3: E a filha volta pra tentar resolver a situação. E vou desenrolar, tem que ver. É bem legal.
2: Legal. Essa premissa é bem diferente. É uma, né? Tá em alta, né? A gente teve há pouco tempo atrás aí o caso dos OVNIs lá em Minas Gerais.
3: É.
2: Então aí, vocês não tem nada a ver, né? Vocês, acho que a produção tava bem antes disso acontecer, né?
3: O primeiro tratamento do roteiro foi em 2022.
2: 22.
3: Faz tempo
2: então,
3: já.
2: Então vocês deram, né? Tá, calhou pra vocês.
3: Calhou,
2: né? Tá
3: calhou. É uma história bem legal, cara. Nossa, recomendo.
1: Legal. O título, né, Jader? Fanny 2009. Fanny é Fenômenos Anômalos Não Identificados.
3: Isso. Eu ia colocar, tipo, OVNI, alguma coisa assim no título.
2: Uhum.
3: Mas eu não queria algo muito óbvio. Eu achei esse outro termo, que é o mais atualizado.
2: Uhum.
3: Daí eu decidi colocar ele. E o 2009 é pra se passar, tipo, é como se fosse uma história aqui de Joinville.
2: Uhum.
3: Que vista através, assim, do tempo, sabe? Tipo, uma coisa que aconteceu lá atrás. E,
2: uhum,
3: e meio que assim, ninguém sabe direito como é que funcionou. E...
2: Entendi.
3: E calhou que em 2009 o Jack foi campeão da alguma coisa aqui de Santa Catarina. Aí no começo, ali assim, aparece Jack, campeão do, não sei o que, estadual, blá, blá.
2: Campeonato estadual, deve ser.
1: É, da Série A.
3: Enfim.
1: Com relação aos atores, o que você pode falar um pouquinho? São atores conhecidos? Tem alguém que quem contemplou o projeto é o Sindec, que o Sindec tem, né, um fundo municipal, tem dado muito apoio há muito tempo para várias produções. Alguém conhecido já desse meio, alguns atores, quem que foi o pessoal escolhido, como que foi o processo de seleção dos atores?
3: A intenção da Otelo, que é a nossa produtora, é conseguir fazer tudo com gente daqui. A gente não, a intenção não é pegar a galera de fora.
2: Uhum.
3: A gente consegue produção boa aqui, tem atores bons aqui, tem produção boa aqui, tem a equipe inteira toda é daqui. E dos conhecidos daqui tem o Robson Benta, que é o professor de teatro da Casa da Cultura. Ele dá aulas pro Instituto Ímpar também, para pessoas PCD.
1: Muito conhecido, tem um projeto muito legal com o Cruz e Souza.
3: Sim, é maravilhoso. Ele é a segunda produção que ele tá como ator.
2: Uhum.
3: Daí tem uma agora que a gente está na fase de edição agora, que os atores deles participaram, os atores PCD deles participaram do projeto como figurantes.
2: Legal.
3: Sabe? É pra incluir mesmo. Com gente daqui. Todo mundo é daqui.
2: Legal.
3: Tem a Clarice Stewart, que é uma professora de teatro também, faz bastante teatro de improviso aqui em Joinville, direto.
1: Fez o primeiro longa-metragem em Joinville.
3: Ah, que legal.
1: Preto e branco, a Clarice foi minha aluna também.
3: tem o Adriano Fagundes. É um ator conhecido também aqui de Joinville. É todo mundo aqui de Joinville e do teatro.
2: Legal.
1: Muito legal.
3: Enfim.
2: História de Joinville com o povo de Joinville, com produção de Joinville, com direção de Joinville, tudo daqui.
3: Isso. A Ana Beira também, que é uma outra protagonista, ela tava com a gente até 2023 por aqui. E daí, quando eu escrevi, eu falei assim: ah, esse personagem é pra ti.
2: Uhum.
3: E tal. Daí ela foi tentar a vida lá em São Paulo.
2: E daí,
3: nesse meio tempo, a gente ganhou o projeto, bababá, bababá, e continuou ela como a protagonista.
2: Legal.
3: Daí ela veio pra cá gravar, e tem o Luiz Gonzaga também, que é um nome excelente pra ator.
2: Sim.
3: E também atuou super bem, super legal, e enfim.
2: Legal, legal. Então, tudo que a gente vê na tela vai ser de Joinville.
3: Tudo de Joinville, daqui. Um comentário legal do Instagram foi: nossa, eles têm o sotaque aqui de Joinville. Achei legal.
2: Que bom, ótimo.
1: Fazer uma pequena pausa?
2: Vamos lá, vamos ouvir um pouco aqui de Nossa Barulheira, do Das Aranha e Camerata Florianópolis.

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1: Voltamos aqui com mais um Papo e Cinema, eu, Jean Tomás, juntamente com o Nelson Modro, e hoje a gente está aqui com dois convidados aqui que estão produzindo um curta, produziram já, né, na verdade, já está pronto, um curta Joinvilense aqui, Fanny 2009, e a Maria, que é produtora do curta, vai contar um pouco pra gente como que é essa parte de produção de um curta, né, porque a gente ouve muito falar de produção de cinema, não sei o que, coisas gigantes, né, mas o curta é uma coisa que, né, mais Joinvilense aqui da nossa terra, como que funciona essa parte?
2: Oi, boa noite. Então, a gente tem a visão que a parte da gravação é a parte que mais demora, né? Uhum. Na realidade, não. Ela é a parte mais rápida. O que mais demora é a pré e a pós-produção, né? A pré é onde a gente organiza tudo, se planeja. Uhum. Então, a gente pega o roteiro, lê o roteiro, né? Imagina como é que vai ficar na tela. Isso demanda tempo e muita gente. Uhum. Só a nossa equipe conta em média com 25 pessoas trabalhando. Oxi. Desde começa até o final. Uhum. Então é uma cadeia bem grande.
1: Exato.
2: Produzir aqui, a cidade está crescendo cada vez mais. Uhum. Ela já conta com 2 cursos de cinema aqui na cidade. Uhum. Então a gente já tem uma mão de obra que está se especializando e que também está entrando no mercado de trabalho. Uhum. Então é ainda um desafio fazer. Mas é algo que tá dando certo, graças a Deus. As pessoas são bem engajadas nessa área da cultura e do audiovisual.
1: Uhum. Ah, que legal. Tem que trabalhar com paixão, né?
2: Tem. Pra trabalhar com arte é com paixão. Se for sem, nem
1: não dá certo.
2: Não.
3: Perfeito. Aliás, já complementando, a gente já falou de vários filmes aqui que foram feitos, produzidos aqui em Joinville, e sempre é um prazer enorme, porque é bom nós vermos que Joinville está crescendo nesse sentido. É a maior cidade do estado, continua sendo a maior cidade do estado. Eu lá nas Priscas Eras, eu fiz o curso de letras porque não tinha cinema, e hoje tem 2 cursos de cinema. Uhum. Então é muito bom ver isso, né? Esse crescimento. Tem produtoras novas, tem algumas produtoras aí que já tem um bom tempo aí de mercado e que tem boas produções e filmes aí que eventualmente fazem aí bastante barulho, digamos assim, fora, né, de Joinville e fora do estado. Uhum. Então é muito bom isso, né? Isso é que tenha cada vez mais, né, Jean?
1: Claro, com certeza.
3: E Jader, com relação a o lançamento na semana que vem, na sexta-feira que vem, 20 horas no Sesc, o que você pode falar? Como que foi a parceria? Foi tranquilo?
4: Toda a parceria aí, logística, é feita pela minha produtora, a Maria. Eu, graças a Deus, não preciso cuidar mais disso, porque eu já tenho muita bucha para cuidar, mas vai ser legal, eles são bem queridos. Tem muita. Vai ter stand lá pra galera tirar foto, sabe? Com OVNI em cima, assim, vai ser bem bonitinho.
1: Que legal.
4: E é tudo pra dar certo, assim, tem tudo pra dar certo. É um filme gostoso, é um filme legal, um filme interessante. Tem umas cenas boas, assim, cara, dá um suspense no coração. É uma trilha sonora feita pela Maria Eugênia, aqui de Joinville também. Legal. Muito boa. Só ir lá assistir, a gente vai tentar fazer 2 sessões, se Deus quiser vai dar boa. Porque geralmente no outro projeto que a gente fez, o Metanoia, que a gente apresentou lá, lotou as 2, graças a Deus.
1: Não, que legal.
4: E vamos que vamos.
3: Deixa um lugar reservado pro Jean, né, Jean?
1: Com certeza.
3: Eu não poderia estar, porque eu vou estar lá em São Francisco, me atruem de direito. Estarei em aula, mas o Jean depois conta como é que foi.
1: Vou, estarei lá presente, então, né? Vamos ver aí qual que vai ser aí. Se o OVNI vai me abduzir ou não, se eu vou ficar lá.
3: Ah, convidado VIP.
4: O OVNI vai acertar teu coração.
1: Ah, cara. É.
4: Vai lá.
1: Tenho certeza. Bom,
3: fazer uma pequena pausa, vamos com mais uma música. Vamos com Solto no Ar, do Expresso Rural, banda catarinense também.

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1: Estamos de volta com Papo e Cinema e hoje falamos aqui sobre Fanny 2009, filme Joinvilense. Vai ser lançado no próximo dia 14, sexta-feira que vem, 20 horas, no Sesc Joinville. É um programa aí imperdível, cinema sendo feito em Joinville e tem que ser, obviamente, incentivado e tem que ser aí comemorado.
2: Exato.
1: A produção é da Otelo Produtor e conversamos hoje com a Maria Helena e com o Jader Jacopich, que são o diretor e roteirista e a produtora do curta-metragem. Maria Helena, faça o convite, fala pro pessoal como conseguir os convites, por favor.
3: Então, eu quero convidar todos para assistir o nosso curta, em especial toda a comunidade joinvilense e também quem tá vindo, que a gente conta um pouco, indiretamente, um pouco da nossa história. Então, a gente quis colocar do curta características joinvilenses. Então, como o Jader disse, desde o Jack no começo, né? Como a forma de falar, né? Enfim. Então, eu acho que isso é um ótimo atrativo pra gente, além de prestigiar o que está sendo feito na cidade, é prestigiar a nossa cidade também no que está sendo mostrado.
1: Uhum.
3: Vai ser, como ele falou, né? No Sesc, dia 14 às 8 horas. E os ingressos são no Simpla, que tá na bio da nossa Instagram, que é @oteloprodutora. Então, vai estar lá no Simpla. São lugares marcados.
1: Uhum.
3: Então, corra para se pegar a sua vaca.
2: Isso aí.
1: Perfeito. Muito obrigado pela presença e também ficamos aí disponíveis para as próximas produções, que espero que seja em breve.
2: É verdade.
1: Jean, tuas considerações?
2: Vamos lá, eu vou só falar para todo mundo, vão lá, galera, vamos lá, @oteloprodutora no Instagram, vão lá, vão no Simpla, peguem o seu horário. E agora eu vou abrir aqui pro diretor, dar suas palavras finais, diretor. Convide as pessoas para assistir sua direção.
4: Olha, gente, você que acha que só o eixo Rio-São Paulo tem coisa boa, vai lá acompanhar. Dá essa colher de chá. Tenta ir lá ver. Se esforça, que o Baba é uma coisa boa. É uma coisa daqui, é uma coisa feita com o coração.
2: É isso aí. Então é isso. Então não tem convite melhor. Então é isso aí, galera. Muito obrigado a todos os ouvintes. Ficamos aqui. De novo, reforço. Vão lá, @oteloprodutora. Vão lá pra conferir o seu ingresso, já garantir o seu ingresso, tá? E a gente vai encerrando o programa aqui com mais um musicaço, né, Nielson? Vamos com...
1: Sempre, né?
2: Sempre, sempre. Vamos com Tim Maia, com Ela Partiu, que, né, ela partiu abduzida pelo OVNI, nesse caso, né? Então, é isso aí. Muito obrigado a todos os ouvintes e até o próximo Papo e Cinema.

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6: 8:34.

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2: Oito e quarenta e nove.